0: nos cuides.
1: Muito bem, voltamos. Voltamos com a sequência aqui dos Modão Sertanejo. Nessa terça-feira, dia 19, a temperatura está na marca dos 11 graus centígrados. E olha aí, pessoal, hoje marcando no calendário, hein? Marcando no calendário aí, dia 19, dia nacional de doação de leite humano. Hoje é o dia nacional de combate à cefaleia, dia mundial da doença inflamatória intestinal, dia mundial do médico de família, hoje é o dia do defensor público, hoje é o dia do físico, hoje é o dia de São Crispim de Viterbo e hoje também é o dia do estudante de direito. Quem não sabia, fica sabendo!
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1: 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E lembrando, os amigos aí, que a... com as temperaturas despencando aí, né, meu amigo? Aquele friozão de rengue-acusco, aquela coisa toda, típico, né? Do clima gaúcho aí. 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
1: Muito bem, olha só, o velho do Rio tá abrindo os cadernos aqui, ó. Boa noite, Costa. Roda aí pros elementos dos cadernos que sobrou. A décima do bezerro. A décima do bezerro, hein? Ô, velho do Rio. Mas esse modão, velho do Rio, nós vamos ter que escrafunchar aqui e ir lá no... Mas lá no fundo do baú, hein? Décima do bezerro. Inclusive, vai pro Lubisomem, que ele sabe cantar essa música aí, que vira num canarinho cantando a décima do bezerro aí, o nosso amigo Lubisomem. Tá bom. Vamos meter bala aqui, então. Um abraço aí pro velho do Rio. Tá no volume 2 também, hein? Show de bola. Satisfação, nosso talento aqui, Santa Barbarense. César Silva tá com a gente. Um abraço, Cezinha. Boa noite, meu amigo. Hein, Cezinha? Tá de renguear Cusco, né, Xê? Tá frio, olha, o pessoal tá mais encolhido que minhoca, concordo contigo. Que minhoca em asfalto quente, né, Xê? Mas, ao pé do fogão ou embaixo dos cobertores, né, Xê? Embaixo do cobertor, o pessoal não tá afrouxando nem no lançante aí, tá abrindo os cadernos e tá nos ajudando a fazer a programação. Boa noite, Cezinha!
2: Boa noite, meu grande amigo Jorge! Tudo tranquilo? Tudo na paz? Temos aqui encolhido de frio, mais encolhido que minhoca no asfalto quente. Mas temos aí na tenteada.
1: Então, frouxamos.
2: Que tal nós tocar Eu e a Noite, hein? Fica bom ou não? Um abração, meu amigo!

0: décima do Bezerros. Os cadernos do Velho do Rio aí ouvimos com Nelson e Janete do Baú da Música Sertaneja. Aliás, essa aí é um misto, né? É um misto aí, né? Na verdade, eu tô rodando aqui sem pedir autorização pro meu amigo Dalton, mas não há de ser nada, né? O Dalton já deve estar dormindo aí, né? Um abraço pro meu amigo Dalton, Velho do Rio. O que que tu acha de nós fazer uma dupla, hein? Este nosso grande amigo Lube, né, diz que canta essa moda aí, que é um canarinho, né, Gê? Podia o elemento fazer uma segundinha pra ele, pra ficar bonito, né? Quem sabe não surge uma dupla aí de fundamento na nossa Santa Bárbara, né? O Lube e o elemento. Que tu acha, Velho do Rio? 21 com 14 agora, hein?
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0: Voltamos, 21 horas e 15 minutos, nessa noite gelada de terça-feira, hein? É, põe gelada nisso, hein? Terça-feira, hoje, 19 de maio, tá bombando aí no seu rádio as mais belas canções sertanejas, né? É os modão sertanejos da Blau aí, dele que dele, vamos que vamos, até as 22 fazendo companhia pra você!

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1: Muito bem, o meu amigo Mirinho, nosso campeão de rodeio, grande Mirinho. Forte abraço, hein? Agora tá, ó, tá nascendo um noveleiro de fundamento aí, né, Mirinho? Show de bola, tá na lida, hein? É, a patroa botou ele na lida aí, gente. Dá uma ajeitada nos móveis aí, né? Aí ele deu demão na maquita e é comigo mesmo, né, che? Como é que vai dizer não, né, Mirinho? Um abraço aí, meu amigo. Roda aí pra nós, Lady Laura, Paixão Desenfreada. É o Mirinho abrindo os cadernos aí. Grande abraço. E olha só que legal, gente. A minha amiga C tá ouvindo o programa lá em Panambi. Ela ligou pra nós aqui pra confirmar essa audiência maravilhosa e pediu a música do Rio Negro e Solimões, Primeiro Vento. Um abraço, minha amiga C, aí em Panambi. Música.

0: Essa raizão sertanejo, paixão desenfreada, Lady Laura dos Cadernos do Mirim, hein? Se liga aqui que tá bom demais, são 21 horas e 25 minutos. E a gente vai pro intervalo e volta já.
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0: É, Rádio Blau Nunes, hein? A rádio do coração, a mais querida. Levando pra você aí as mais belas canções sertanejas, os modão da Blau aqui, né? Que maravilha. Em nome da... 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
0: Bom, e agora é o seguinte, hein? Agora a gente faz um time aqui para informação, para você que está ligado. Trump alerta que pode voltar a atacar o Irã em 2 ou 3 dias e pressiona por acordo de paz. O presidente dos Estados Unidos disse ter estado a uma hora de autorizar uma ofensiva, mas optou por adiar a decisão temporariamente. Eu não consigo falar, diz Galípolo durante bate-boca com Renan Calheiros sobre o Master. Senador afirmou que o presidente do BC teria declarado que a operação de venda do Master ao BRB estava correta.

0: Minha nossa, que tendel, hein? Dino, Franco e Moraí, sertanejo sem mistura, 21:33.
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0: Tamo de volta! 21, agora 21 e 34, hein? Voltamos aqui com a sequência dos modão. 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Vamos que vamos aí, que a noite tá convidando. Noite geladinha, 11 graus, tá marcando aqui, mas tô desconfiado que tá menos, che. Eu tô desconfiado aqui, né? Faz tempo que tá nesse 11 graus aqui, né? Vou ter que dar uma atualizada aqui. Mas beleza. Vamos lá então, né, com a participação do amigo ouvinte aqui, o Bandeirinha. O Bandeirinha tá com a gente aí, pediu a música Coisinha Bela. A gente vai rodar pra ele aí. E a Liane tá ouvindo o programa lá em Panambi. Pra ela vai rodar Entre Tapas e Beijos do Leandro e Leonardo. Tá bom, Liane? Grande abraço aí pra você. Obrigado pela companhia. E também tá com a gente aqui, tá na Blau, tá legal. O meu amigo Renê dos Santos. Boa noite, roda pra nós aí, Barreirito, Onde Estão os Meus Passos. E agora vamos dar uma prosseada aqui com meu parente, o Pedrão, tá na Blau, tá legal. Mandou um áudio aqui pra nós, que legal, né? Garanto que tá tomando um cafezinho, hein? Boa noite, meu grande amigo, meu parente Pedrão.
1: Boa noite, meu parente Jorge Costa. E Pedrão, essa é uma música que tu toca pra nós, uma música boa da Renan Raí. Tá, temos na escuta aqui, tomando um café quente e comendo uma bolachinha.
0: Mas olha
1: tá
0: aí.
1: Bom, um abraço e fique com Deus.
0: Barbaridade. Que legal, né? Um café quente e uma bolachinha, meu amigo, não precisa mais nada. Valeu, Pedrão, baita abraço, hein? 21 com 36 agora. Pedro Corvalan da Costa, hein? Nosso grande amigo Pedrão aí. Pai do nosso presidente da Câmara de Vereadores aí, o Anderson da Costa, né? Um abraço aí pro nosso amigo Anderson. 21 com 37 agora, hein? Vamos lá!

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0: Chico Rei Paraná, coisinha bela, 21h46 agora.
1: Aí, meu amigo Jorge Costa, é o Zé Schmidt, não estou escutando, só modão. Já fiquei na escuta, eu estou passeando hoje aqui na casa do Neto, aqui em Santa Bárbara. Quero pedir uma música, oferecer para, como diz o Gaúcho tradicional, com a minha pinguancha aqui, para ver. A Vera Lopes, a Ladrão de Beijo. Um abraço, tudo é bom. O Zé Schmidt é de Cruz Alta.

21h49, hein? Tá forrando o estômago. Tomando um guaranazinho também, né? Isso aí. Boia boa, né, meu amigo Pedro? Um abraço aí pro Pedro Bueno. Boa noite, meu amigo. Roda pra mim aí uma música do Gino Ingênuo. É o Pedro Bueno aqui do bairro Morada do Sol. Um baita abraço. Valeu, Pedro!

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0: Obrigado, gente!
1: Noventa e sete ponto nove.

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0: com vocês, Pedro e Thiago.
1: Vamos lá, gente!
2: E solta o som, maestro, que eu quero ver o trem pegar fogo aqui hoje. 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

0: Maravilha, sejam todos bem-vindos a esse momento incrível da nossa vida, que é a gravação do nosso CD, DVD, Bar das Coleguinhas. Muito bem-vindos todos, espero que vocês se divirtam, né, Simara?
1: Esse projeto é um sonho nosso desde pequenininha e tem a ver com o nosso pai, porque ele amava sertanejo e amava a música que falava de amor.

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2: A gente só saiu para jantar, acabou ficando pro café. Simbora.

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Mari Maraí.

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2: Ribeirão Preto, esse momento gostaria de invocar todos os corações apaixonados para cantar assim com a gente. Vai lá!

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2: Tem o seu momento de reflexão. Uma das pessoas mais importantes na carreira de Felipe Falcão pariu essa dupla que canta para o Brasil. Fátima Leão.

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2: Gustavo Lima
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6 horas e 2 minutos, bom dia! Estamos começando mais um programa Pampa e Querência nesta manhãzita. Manhãzita aí de quarta-feira, dia 20 de maio. Temperatura agora aqui em nossa cidade, na casa dos 3 graus. Vamos começando com Leonel Gomes, Mariposa, e depois Cristiano Quevedo, Saudade Morena.

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3: 6:08.
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6:10 agora, 6:10, 3 graus a temperatura, isso mesmo, 3 graus a temperatura. Previsão aí de chegarmos na máxima de 16 graus hoje. 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Leopoldo Racier canta para nós sobre o lombilho e depois Porca Véia, cantiga de ronda.

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6 horas e 24 minutos, 6 horas e 24, esse é o Pampa e Querência aqui pela Rádio Blau Nunes, FM 97.9. Manhãzita aí de quarta-feira, dia 20 de maio, né? E nós voltamos aí falando agora para a empresa de calcário RF, que veio para melhor atender as necessidades do amigo agricultor. 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Agora são 6h26, Grupo Tiro de Laço, com a música Tiro de Laço, e depois Gurizada Campeira, Nossa Vaneira.

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5: Agora 6 horas e 40. Nós voltamos com o Pampa e Querência, falando mais uma vez para Beck Carson Autopeças, que fica na rua Guilherme Lousy, número 50, no bairro Esperança, em Panambi. 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Vamos trazendo agora Quarteto Coração de Potro, Proseando, e depois Tiburcio da Estância, Socando Canjica.

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1: 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O governo do estado entregou a licença de operação para a Águia Fertilizantes, responsável pelo projeto Fosfato Três Estradas, em Lavras do Sul, aqui no Rio Grande do Sul. A produção inicial será de 150 mil toneladas por ano. A expectativa é gerar cerca de 110 empregos diretos. O investimento total da empresa desde 2011 é de R$230 milhões para a produção de fertilizantes no estado do Rio Grande do Sul. 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

6 horas e 52 minutos, esse é o Pampa e Querência nesta manhãzita fria, né? A temperatura agora na casa dos 3 graus, mas o nosso amigo Marcelo da Lanora que me mandou uma foto, tá vindo, né, tchê? Tá vindo aqui pra cidade e nas baixadas, por incrível que pareça, no marcador aqui do carro, está em 0 grau. Achou? Hã? Friozito, né? Tempo deu uma refrescada, como diz aqui. Mas bueno, vamos falando mais uma vez para os nossos amadrinhadores, vamos falando agora para a empresa de calcário RF, que veio para melhor atender as necessidades do amigo agricultor. 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Eu disse Calcário RF, representante do calcário pro solo. 6 horas e 53 minutos, vamos trazendo aqui, ó, com os chacreiros, socando canjica. Ah, não, no cabo do socador. É isso aí.

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7:03, agora 7:03. Esse é o Pampa Iquerense aqui pela Rádio Blau Nunes, FM 97.9. Manhãzita aí de quarta-feira, manhãzita gelada, né? 3 graus a temperatura. Então você que vai sair de casa, se agasalhe bem, né? Tipo, tá frio. Vamos dando sequência então aqui, vamos falando agora para o Posto Cotripau. 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Eu disse Casa do Chimarrão Imóveis. 7:05, vamos trazendo comparsa Surenha, Chinoquinha e depois Rui Biriva, Canção do Amigo.

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7:16, 7:16, nós voltamos com o Pampa e Querência aqui pela Blau Nunes FM. 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Vamos trazendo Miro Saldanha, Valores, e depois Eu Sou do Sul com o grupo Parceria. Música.

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7:28, 7:28, 3 graus a temperatura nesse início de manhã, início de quarta-feira, né, tia? Temperatura 3 graus ainda, é isso? Aham, 3 graus e previsão de tempo bom pra hoje. Que coisa boa, né, tia? Deixa eu ver quem é que tá na linha, meu amigo Mirinho, como é que tá, Mirinho? Tudo especial? Bem bom? Deixa eu ver aqui também o João Schneider. Ê, Sérgio, uma geadinha, né, chefe? Coisa boa. É, tá frio, né, chefe? Hoje tá de congelar a água do canto dos olhos, né, tia? Tá feia a coisa. Tá gelada, né, chefe? Tá de mijar em cubinhos, como diz aquele. Ala maula. Mas não tem nada que nada, né, chefe? Temos que ir campeando a sorte, como diz aquele. Bueno, 7:29. Ele sabe o que quer. Temos que correr atrás da sorte. 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Deixa eu ver quem é que tá na linha aqui também, meu amigo Matusael. Bom dia, Matusael. Manda uma música. Noite de Ronda. Noite de Ronda Grande. Abraço. Matusael também, ó. Mandou uma foto da geada. Geada grande, né, tia? Ulala. Também quem tá na linha aqui, meu amigo Carlos. Meu amigo Carlos Brizola. É, pediu pra mandar um abraço lá pro Mirinho. E dizer que pro Mirinho não trabalhar muito hoje, porque tá muito frio. Ô, Mirinho, tem que cuidar, não vai sair de pantufa aí pra fora no sereno. Moiar o chinelinho. 7:32. Kiko Goulart, esse cavalo que eu tenho...

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7:43, 7:43. Esta manhãzinha fria de maio, mas temos sol. O sol já é uma grande coisa, né, tia? Tendo sol já tá muito bom, né, tia? Porque frio e sem sol, aí o troço complica. 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Fortifol, força máxima em nutrição vegetal. 7:45, 7:45. Vamos trazendo mais música, vamos trazendo agora a Joca Martins, Motivos de Campo.

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7:56, 7:56, no pulo do relógio, no Corcóvio do Tempo. Chegamos ao fim de mais um Pampa e Querência nesta manhãzinha aí de quarta-feira. Sempre com a mensagem para você pensar, você refletir no seu dia. E a mensagem de hoje diz o seguinte, meus amigos. Todos os dias histórias começam e terminam. Enquanto alguém se despede para sempre, outro alguém conhece o amor da sua vida inteira. Enquanto alguém chora, alguém sorri pela primeira vez em muito tempo. Enquanto a vida é vida, que nada nos afaste de viver com o amor e intensidade que Deus nos dá todos os dias. Pense nisso, um grande abraço. Fiquem com Deus, que eu vou com Ele também. E volto, se Deus quiser, hoje às 17 horas com o Roda de Chimarrão. Tenham todos uma boa, feliz e abençoada quarta-feira. Deixo vocês com César Oliveira e Rogério Melo. O Campo.

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1: Rio Grande do Sul registra mínimas negativas pelo segundo dia consecutivo. Agora 8:01, 8 graus a temperatura em Porto Alegre. Este é o Pampa Notícias e vamos atualizando as principais informações do momento. O Rio Grande do Sul voltou a registrar temperaturas negativas nesta quarta-feira. A menor marca do estado foi em Santana do Livramento, na fronteira oeste, com mínima de 1,5 grau negativo. Em Getúlio Vargas, no norte do estado, os termômetros marcaram menos 0,4 grau. Já em Quaraí, a mínima foi de menos 0,2. Em Porto Alegre, a mínima foi de 7,7 graus, na estação do IMET, em Belém Novo. O frio intenso também favorece a formação de geada e em grande parte do território gaúcho. O Supremo Tribunal Federal aguarda um parecer da Procuradoria-Geral da República para avançar no julgamento da chamada Lei da Dosimetria. A norma altera regras de progressão de regime e remissão de pena para condenados por crimes contra o Estado Democrático de Direito. A Câmara dos Deputados e o Senado defenderam a validade da lei e afirmaram que o Congresso tem competência para definir regras de política criminal. Já a Advocacia Geral da União pediu ao Supremo a suspensão imediata da norma e defendeu que a lei seja considerada inconstitucional. O texto havia sido vetado pelo presidente Lula, mas o veto foi derrubado pelo Congresso. O governo brasileiro voltou a discutir tarifas de importação com os Estados Unidos. O ministro do Desenvolvimento, Márcio Elias Rosa, se reuniu virtualmente com o representante comercial americano. O encontro faz parte do grupo de trabalho criado pelos dois países para negociar questões comerciais. A iniciativa surgiu após reunião entre o presidente Lula e o presidente dos Estados Unidos, Donald Trump, em Washington. Segundo o governo americano, o encontro teve avanço construtivo nas negociações e, paralelamente, representantes da área econômica dos dois países também discutiram os impactos do conflito no Estreito de Hormuz sobre a economia global. O presidente da China, Xi Jinping, recebeu nesta quarta-feira o presidente da Rússia, Vladimir Putin, em Pequim. O encontro aconteceu poucos dias após a visita do presidente americano, Donald Trump, à capital chinesa. A sequência das reuniões reforça a estratégia da China de ampliar a sua influência internacional. Xi recebeu Putin em cerimônia oficial no Grande Salão do Povo e os dois líderes discutiram temas ligados à energia, à segurança e cooperação econômica. A China e a Rússia também assinaram novos acordos de parceria entre os países. A Guarda Revolucionária do Irã ameaçou ampliar a guerra no Oriente Médio caso Estados Unidos e Israel voltem a atacar o país. Em comunicado divulgado nesta quarta-feira, o grupo afirmou que o conflito pode ultrapassar a região. Os iranianos também disseram que ainda não utilizaram todo o poder militar da Revolução Islâmica. A ameaça acontece após novos alertas feitos pelo presidente dos Estados Unidos, Donald Trump. Ele afirmou que pode retomar ataques contra o Irã nos próximos dias, caso não haja acordo para encerrar o conflito. Já o chanceler iraniano declarou que o retorno à guerra provocaria muitas surpresas. 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
2: 8:08.
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0: Bárbara do Sul, para você ter uma ideia, está 4 graus, né? 4 graus está agora, mas ela está em elevação, ela vai chegar aos 15 graus durante esta quarta-feira, tá bom? Vamos chegar aí aos 15 graus durante esta quarta-feira ao longo do dia. Será um dia ensolarado, exemplo do que foi ontem, né? Mas vejam que a temperatura é bastante baixa, a mínima foi de 3 graus. Estamos com 4 e ela está, daqui a pouquinho, sobe 5, 6 e assim vai até chegar aos 15 graus no decorrer do nosso, da nossa quarta-feira. Para você que ainda está em casa, né, te agasalha bem. Para você que já saiu de casa, né, tomara que tenha colocado um casaco bem grosso, né? Porque não está fácil aí o frio e a gente tem que evitar aí, né? Os sintomas gripais aí, tá bem? Muito bom dia, obrigado a você pela carona, obrigado por tua sintonia, obrigado por estar conosco no programa nesta manhã, logo cedo já, 8 horas e 13 minutos. Hoje é dia 20 de maio, 145º dia do ano, faltam 225 dias para acabar esse ano de 2026, tá? Hoje nós comemoramos, deixe-me ver aqui, trazer para você a título de ilustração do nosso programa. Aqui no Brasil nós comemoramos hoje o Dia Nacional do Pedagogo e também hoje é o Dia Nacional do Medicamento Genérico. Hoje é o Dia Mundial das Abelhas. No dia 20 de maio de 2019 falecia o piloto Andreas Nikolaus, conhecido como Nick Lauda, campeão mundial de Fórmula 1 entre 71 e 79 e de 82 a 85. Ele disputou 177 grandes prêmios, obtendo 25 vitórias, 24 pole positions e 24 melhores voltas. Nick Lauda. Também trago aqui que em 2012 falecia Robin Gibb. Ele foi cantor, compositor e músico britânico, um dos membros fundadores da banda de pop rock Bee Gees. Ele era irmão de Barry Gibb, Andy Gibb e gêmeo de Maurice Gibb. Bom, então tá aí, né, algumas personalidades que hoje registra-se, né, aniversário da morte, né. Também aqui, ó, trazer para você que hoje, quem está de aniversário no dia de hoje, hoje tá aniversariando, deixa eu ver quem mais aqui, algum famoso aniversariando hoje, é Brian Rodrigues, jogador de futebol, joga no Internacional ali, né, Não é esse, não, esse não joga no Inter, capaz que é esse aqui. A atriz Alanis Gillen, nasceu em 1998, troca de idade no dia de hoje. Também a troca de idade hoje, o ator Kawan Raymond, nasceu em 1980, está, né, trocando de idade no dia de hoje. O goleiro Ilker Casillas, nasceu em 1981, estão trocando de idade nesta quarta-feira. Muito bom dia para você que já começa a dar o ar da graça, já começa a dar o seu bom dia aqui no programa. Dona Terezinha Ardengue, bom dia, abençoada quarta-feira para a senhora também. Obrigado por estar conosco nesta manhã já, né? Trazendo aí o seu bom dia nesta manhã fria, né, Dona Terezinha? Tá frio, é? Tá frio, né? A gente sabe que tá frio mesmo. Nossa Senhora. Vamos lá, deixa eu trazer as primeiras notícias desta manhã aqui no nosso microfone do programa Olho Vivo para você nesta quarta-feira. A jada foi grande, né? Foi grande, sim. Olha, deixa eu trazer aqui para você um recado aqui que já tá valendo, né? Agora o pessoal ontem ouviu os amigos da Prefeitura de Santa Bárbara, né, entregando o carnezinho aí na cidade. E a Secretaria Municipal de Fazenda informa que o pagamento do IPTU e demais tributos municipais de 2026, gente, já possui aí calendário definido. A medida reforça o compromisso da atual gestão, né, com a organização fiscal, responsabilidade na gestão pública e continuidade dos investimentos que impactam diretamente a vida do cidadão. Os contribuintes que optarem pelo pagamento de cota única até o dia 10 de junho de 2026 agora, terão um desconto em cota única, né, de 15% se você pagar até o dia 10 de junho o teu IPTU numa única parcela. tá bom? Também será possível realizar parcelamento em até 7 vezes, oferecendo mais flexibilidade e planejamento às famílias aqui do nosso município. Os recursos arrecadados retornam para a comunidade em forma de obras, melhorias e infraestrutura. Os pagamentos poderão ser feitos através do site oficial da Prefeitura ou nas instituições bancárias, né? No caso, Banrisul, Banco do Brasil, Sicredi e Caixa Econômica Federal. Você pode pagar nessas agências bancárias aí. Ah, você tem alguma dúvida? Informações você pode obter junto à Secretaria da Fazenda pelo fone 55 99 2000 8482. Tá bom? Então tá aí, o pessoal já estava entregando ontem. Eu vi tipo que um mutirão ontem entregando, né, os carnês do IPTU, né? Eu estava vendo aqui, ó, que a primeira parcela, gente, é dia 10 de junho, né? A segunda parcela 10 de julho, a terceira 10 de agosto, e assim vai 10 de setembro, 10 de outubro, 10 de novembro, e a sétima e última parcela, se você parcelar em 7, né, vai dar lá no dia 10 de dezembro. Tem um lembrete da administração municipal com relação ao pagamento do IPTU. 8 horas e 18 minutos agora, 8 e 18, olha aqui, deixa eu trazer uma matéria aqui, lamentável, né? A brigada prendeu sábado em Panambi uma senhora, né, pelo crime de furto no estabelecimento. Ela roubou carne, gente, né? A polícia foi informada, né, em um supermercado. O proprietário informou que uma mulher acompanhada de uma criança havia subtraído diversos gêneros alimentícios do estabelecimento. A polícia acabou encontrando a senhora e ela foi localizada e presa em flagrante, né? Foi registrado ocorrência na foto lá, pedaços de carne, né? Bastante coisa, né? Nossa, que coisa! Será que tava, roubou para comer, né, gente? É, que coisa séria isso aí, né? Que coisa séria. Massa de ar polar avançou sobre o nosso estado. Olha, gente, muito frio nesta manhã, muito frio ontem, muito frio hoje, né? Rapaz do céu, portanto, né, você pegue e te proteja, né? Olha, a Operação Checkmate prende suspeitos de homicídios em Cruz Alta. Uma ofensiva da Polícia Civil de Cruz Alta contra a prática de homicídios no município resultou na prisão de suspeitos envolvidos em 3 assassinatos mais recentes registrados na cidade. A ação, que foi denominada Operação Checkmate, foi desencadeada pela 1ª Delegacia de Polícia de Cruz Alta com o objetivo de elucidar crimes violentos e retirar de circulação os envolvidos. O primeiro caso foi o corpo encontrado às margens da BR-158 e, no primeiro caso, a polícia cumpriu prisão preventiva de um suspeito de participação no homicídio ocorrido no dia 8 de abril de 2026 na BR-158, no quilômetro 186. Na ocasião, a vítima foi morta por disparos de arma de fogo e teve o corpo abandonado às margens da rodovia. Durante o cumprimento do mandado de busca e apreensão, os policiais também prenderam o investigado em flagrante pelos crimes de porte ilegal e receptação de arma de fogo. Segundo a própria polícia, a arma encontrada havia sido roubada no município de Augusto Pestana. O segundo caso, um homicídio no Jardim Primavera. Outro avanço das investigações ocorreu no caso do homicídio registrado no dia 14 de abril deste ano na rua Antônio Gigoski, número 56, no bairro Jardim Primavera, em um local conhecido como Bar do Dema. Na noite da última sexta-feira, dia 15, após troca de informações entre a Brigada Militar e a Polícia Civil, um dos suspeitos foi localizado e preso pela Brigada. As investigações também identificaram a participação de um adolescente no crime. O menor encontra-se atualmente internado na Case de Passo Fundo. Segundo a Polícia Civil, a conclusão do procedimento de apuração do ato infracional deverá apontar oficialmente a participação dele no homicídio. O terceiro caso, idoso morto no bairro do Sol. A operação Checkmate também resultou na prisão temporária da principal suspeita de um homicídio ocorrido no dia 2 de maio de 2026 na rua da Ladeira, número 179, no bairro do Sol. Naquele crime, um homem idoso foi encontrado morto dentro de uma residência com ferimentos provocados por uma arma branca. A suspeita foi localizada e presa durante a operação realizada na sexta-feira. De acordo com a Polícia Civil, a operação denominada Checkmate representa uma resposta direta aos crimes de homicídio registrados recentemente em Cruz Alta, reforçando desta forma o compromisso das forças de segurança com a investigação, identificação e responsabilização dos autores dos crimes violentos. As investigações seguem em andamento. Matéria fornecida e destaque da Polícia Civil de Cruz Alta, né, gente? Trago aqui para você também que Brigada Militar realizou operação de fiscalização em centro de desmanche de veículos em Seberi na terça-feira ontem, né? Olha, Departamento Estadual de Trânsito e o DETRAN também, com a Secretaria de Segurança Pública, deflagraram uma operação de fiscalização em centro de desmanche de veículos no município de Seberi. Nesta ação, que teve o objetivo principal verificar a regularidade das licenças, né, de operação das licenças ambientais vigentes, bem como coibir a receptação de materiais oriundos de furtos, roubos e outros ilícitos. A operação integra um esforço conjunto de controle e prevenção de crimes patrimoniais. Ela segue em andamento em outras cidades aí. Trago também para você aqui que no Rio Grande do Sul já foi confirmada a segunda morte por dengue deste ano. O Centro Estadual de Vigilância de Saúde confirmou nesta terça-feira, dia 19, a segunda morte por dengue desde o início deste ano no estado do Rio Grande do Sul. A vítima é um idoso de 90 anos com comorbidades. O óbito ocorreu no dia 7 de abril. O paciente morava em Guaporé, município da Serra Gaúcha, que apresenta uma incidência de 534 casos prováveis de dengue para 100 mil habitantes. A Secretaria Estadual da Saúde reforça a importância de a população procurar atendimento médico assim que os primeiros sintomas da dengue transmitida pelo mosquito Aedes aegypti se manifestarem e, desta forma, pode-se evitar o agravamento da doença. Os principais sintomas, você sabe que são febre alta com duração de 2 a 7 dias, dor no retroorbital, atrás dos ombros, dor de cabeça, dor no corpo, dor nas articulações, mal-estar geral, náusea, vômito, diarreia e manchas vermelhas na pele, com ou sem coceira. Uma das principais medidas de prevenção é não permitir a proliferação de circulação do mosquito. Por isso, é tão importante a limpeza e revisão nas áreas internas e externas de casas e apartamentos para eliminar objetos com água parada. Esta ação simples impede o nascimento do mosquito, cortando seu ciclo de vida ainda na fase aquática. Neste ano, o Rio Grande do Sul registra queda na incidência da dengue. São 1.493 casos confirmados da doença até o momento, dos quais 1.237 são autóctones. Ou seja, o contágio ocorreu dentro do estado. Os demais casos são de pessoas residentes no Rio Grande do Sul que foram infectadas em viagem a outros locais. Em todo o ano passado, foram confirmados 52 mil casos da doença e 53 óbitos foram registrados aqui no Rio Grande do Sul. 8 horas 25 minutos, 8h25, programa Olho Vivo desta manhã de quarta-feira. Olha, quero registrar aqui o passamento da dona Dalva Terezinha da Silva, a dona Daia, né, ocorrido ontem, dia 19. Dona Dalva nos deixou 75 anos de idade e deixou enlutado seu esposo Paulo, já em memória, os filhos Leandro, Liane, Nora, genro, netos, bisneta e demais familiares e amigos. Os atos de sepultamento serão hoje, dia 20, às 11 horas da manhã, no cemitério municipal aqui de Santa Bárbara do Sul. Lamentamos e externamos a todos os familiares as mais sentidas condolências pelo passamento da dona Dalva Terezinha da Silva e Silva, mais conhecida como a dona Daia. 8 horas 26 minutos agora, 8h26 aqui na Blau Nunes, programa Olho Vivo desta manhã. Mulher foi presa por vender canetas emagrecedoras em Panambi. Na manhã desta terça-feira, dia 19, uma ação conjunta entre o Ministério Público de Panambi, Polícia Civil, Brigada Militar e Vigilância Sanitária do município cumpriu mandado de busca e apreensão em um imóvel residencial no bairro São Jorge, em Panambi. No local funcionava um salão de manicure e pedicure. As investigações conduzidas pela Promotoria de Justiça de Panambi apontavam que uma mulher utilizava o local como uma espécie de clínica clandestina para depósito e venda de medicamentos de uso controlado, entre eles as chamadas canetas emagrecedoras utilizadas no tratamento de obesidade. Foi apurado que a investigada mantinha medicamentos armazenados e realizava a venda sem qualquer receita médica, sem comprovação de procedência e sem licença das autoridades competentes, utilizando redes sociais para contatar interessados e receber os pagamentos. Ainda conforme a investigação, ela também aplicava medicamentos sem possuir habilitação técnica. A mulher foi presa em flagrante e encaminhada à disposição da justiça para os procedimentos cabíveis. Além das repercussões criminais, também estão sendo apuradas possíveis consequências em outras áreas, especialmente relacionadas à defesa do consumidor. O promotor de justiça, Daniel Mattioni, destacou que o Ministério Público busca orientar a população sobre os riscos da automedicação e principalmente da procura por soluções milagrosas para o emagrecimento. Ele reforçou que qualquer tratamento deve ser realizado com orientação médica e com medicamentos regularmente registrados na Anvisa. Também trago aqui para você nesta manhã que um caminhão tombou na 402 entre Selva e Colorado. No final da manhã de terça-feira, ontem, dia 19, um acidente de trânsito do tipo tombamento foi registrado na RS-402 em Selva, no trecho entre os municípios de Selva e Colorado, bem próximo ao Canarinho. Conforme as informações que foram apuradas, o caminhão Iveco Stralis 570546T trafegava no sentido Selva Colorado quando o motorista perdeu o controle da direção e saiu da pista e o veículo tombou às margens da rodovia. A ocorrência mobilizou a Polícia Rodoviária Estadual de Itapera, que foi acionada para atender a situação, e o Corpo de Bombeiros, também de Itapera, foi acionado. O condutor sofreu escoriações leves e recebeu atendimento ainda no local. O caminhão transportava bags no mercado no momento do acidente. As circunstâncias que levaram à saída da pista serão apuradas. 8:29, 8:29, um veículo furtado foi encontrado queimado às margens da BR-285 em Passo Fundo. Na tarde de ontem, terça-feira, dia 19, um veículo Chevrolet Celta foi encontrado completamente queimado às margens da BR-285 na cidade de Passo Fundo. De acordo com as informações apuradas, um popular avistou o automóvel em uma área de mata às margens da rodovia e acabou chamando a Polícia Rodoviária Federal. Após a chegada das equipes, foi constatado que o veículo emplacado em Palmeira das Missões estava em situação de furto. Conforme as informações, o automóvel havia sido furtado na manhã da terça-feira. Não se sabe detalhes das circunstâncias em que o veículo foi incendiado. Muito bem, 8:30, 8:30, olho vivo desta manhã. Vamos lá, gente, bom dia para você, obrigado pela carona, obrigado pela sintonia, meu amigo Norton Paulo Trindade, bom dia, Norton, como é que vai? Minha amiga Marlene dos Santos Oliveira, bom dia, Marlene. Gilceu Pereira da Silva, bom dia, ótima quarta-feira. Minha amiga Dona Eva Silva, tudo bom, Eva? Bom dia, pense... como é que é? Olha, como é que ela botou aqui? Bom dia, Paulo. Pense numa janta que sai para trabalhar, numa gente que sai. Agora entendi. Ah, pense no pessoal que sai cedo para trabalhar, né? Muito gelado. Tá bom, dona Eva. Tem que pensar mesmo, né? Não é fácil o pessoal que sai de madrugada aí para trabalhar, né? É verdade, tem gente que sai às 5 e pouco da manhã, né, gente? A dona Ana Maria Garcia, tudo bom, dona Ana? Como é que vai? Meu amigo Tenário Hartmann, oi, Tenário, bom dia. Berenice Barros, bom dia. Genesi Baggio, bom dia. A Lúcia Verdinassi, bom dia. Pessoal que está comigo aqui no programa, e o nosso olho vivo, 8:31 agora, em nome dos nossos parceiros aqui, a MHNet Infotia, o Grupo Fonseca Serviços Funerários, a Contel Telefonia, a Max Produtos Naturais, as lojas Becker, a Solutec Energia Solar, e claro, a Sorri Fácil em Panambi, gente. 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Deixa eu trazer um rápido intervalo, eu tenho que trazer um rápido intervalo, tá? E já volto com a sequência do nosso Olho Vivo desta manhã. Até já!
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8:12 agora aqui na Blau Nunes. Muito bom dia, estamos chegando com o programa Olho Vivo desta manhã. Hoje, quarta-feira, 20 de maio de 2025. Muito bom dia, obrigado pela tua carona, obrigado por tua companhia nesta manhã fria, né, gente? Fria. Temperatura agora em Santa

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9: 8 horas 36 minutos, de volta com o nosso programa nesta manhã, gente, né? De volta com o nosso programa. Há pouco eu li uma matéria aqui com relação à dengue, né? Mas um outro fato que está chamando a atenção aqui em nossa cidade, gente, é a influenza, né? E vou falar aqui com a secretária municipal da saúde, a secretária Marivane, que está na linha. Secretária, tudo bem? Bom dia, seja bem-vindo ao nosso programa.
3: Bom dia, Paulo Moisés. Obrigado mais uma vez por essa oportunidade. E um bom dia à nossa comunidade também.
9: Olha, eu estou sabendo que tem gente positivando aí na influenza e já está ligando o sinalzinho de alerta, né, secretária? Sobre isso, né?
3: Tem sim. Nós estamos desde sexta-feira, semana passada, Paulo Moisés, recebendo notificações de pessoas que fazem testes de influenza nos laboratórios particulares, né?
9: Sim.
3: E então eles notificam para nós. Então, só de notificação de alguns testes, nós temos 10 notificações já.
9: 10.
3: E 10. Mas, fora isso, nós temos casos nas escolas, uhum, né? Tanto escola particular quanto as nossas creches. Agora pela manhã, inclusive, foram a direção da EMEI Aparecida conversar lá na unidade do Aparecida que várias crianças estão positivando para influenza ou estão com síndrome gripais, né?
9: Uhum.
3: Então, isso é bem preocupante. Ontem a gente se reuniu em todas as unidades, passei em todas, nos reunimos para ver desde a questão de higienização, a questão das máscaras, né?
2: porque essa questão da prevenção e esse cuidado nós temos que ter, porque os nossos profissionais também precisam se proteger, né?
9: Sim.
2: Mas o problema maior está sendo dentro das escolas. Então, o que está acontecendo? As pessoas estão com seus filhos com problemas gripais e estão levando para a escola. E ele é um vírus, né, Paulo? Mas ele se propaga. Então, é isso que está acontecendo.
9: Uhum.
2: E quando acontece esse tipo de coisa, é o que nós estamos alertando para as pessoas. Fiquem em casa, né? As crianças não podem ir para a escola. Mesmo os profissionais de educação, se eles não estão bem, estão com sintomas gripais, eles têm que permanecer em casa, né? Ir consultar e permanecer em casa. Então, isso está realmente ligou o sinal de alerta. Nós estamos bastante preocupados com esse grande índice de casos de influenza. Nós já estamos vendo que realmente a grande maioria é um caso de influenza, né?
9: Sim, sim, sim.
2: E para poder evitar essa circulação do vírus respiratório, a vacina segue sendo a principal ferramenta de prevenção, né? E essa é uma das nossas preocupações, para que evitar esse agravamento, né, sobre essa carga no sistema, porque esta carga vai sobrecarregar onde? Nas nossas unidades básicas de saúde.
9: Perfeito,
2: né?
9: Exato.
2: Então, o que, que nós, população, temos que fazer? A vacina, né? E para evitar que os postos fiquem lotados e essa propagação seja muito maior do que esperado.
9: Uhum.
2: E com essa temperatura elevada, né, a tendência é aumentar.
9: Eu imagino, né? Não é fácil. A senhora sabe que eu conversei com a Márcia, acho que foi na segunda-feira, né?
2: Uhum,
9: e isso. As pessoas não estão procurando, né, para fazer a vacina. Que coisa, né? O que será que as pessoas pensam com relação a isso, né? Porque agora tem vacina, né, secretária? Tem vacina lá, né?
2: Sim, nós estamos, Paulo Moisés, com a nossa equipe de vacinação, com o Ministério da Saúde. Ele tem como meta, né, passar em todas as escolas e olhar, verificar todas as carteiras das vacinas das crianças.
9: Sim.
2: Então, eu tenho para te dizer que numa escola, segunda-feira, são 60 crianças.
9: Ah.
2: Das 60 crianças, foi mandado bilhetinho, foi falado, orientado todos os pais para levarem a carteira. Dessas 60 crianças, somente 26 crianças levaram a carteira de vacina.
9: 34,
2: então,
9: não,
2: assim,
9: a maioria, não, né?
2: Então, assim, essa alerta que a gente quer fazer para os pais, para a população. A vacina é a melhor solução que nós temos. As crianças precisam ser vacinadas. E o que a gente chega a pensar é que as pessoas estão confundindo que esta vacina seja a vacina do Covid. Não é a vacina do Covid, é a vacina contra a influenza.
9: Nada, né, a ver com o Covid, né? Não, não, não
2: nada
9: tem nada a ver com
2: o
9: Covid.
2: COVID.
9: Né?
2: E é por isso que o Ministério da Saúde, ele coloca como prioridade crianças, gestantes e idosos. Por quê? Porque são crianças mais suscetíveis, né, a adquirir o vírus. E isso também, são crianças e idosos são pessoas que podem sobrecarregar também a carga de internação hospitalar.
9: Uhum, exatamente, exatamente.
2: Então, por isso que ainda nós ainda permanecemos no grupo prioritário, o Rio Grande do Sul permanece ainda no grupo prioritário. Por quê? Porque não está sendo feita a cobertura total, né? E essa é a grande preocupação. Evitar óbitos, existem estados que já têm óbitos, que as pessoas idosas vieram a óbitos por em questão da influenza. Então, essa é uma preocupação muito séria. E parece-me, assim, que a população não está dando importância.
9: Pois é, inclusive os grupos prioritários também, né, secretária? Tá, o pessoal está deixando a desejar, não está comparecendo, né?
2: Não está comparecendo, principalmente, Paulo Moisés, crianças. Ah. Os idosos, até a gente está vendo que estamos tendo um percentual muito bom. Mas faltam muitos ainda. Mas crianças, assim, a gente está vendo que não está acontecendo essa demanda. É isso que a gente não está entendendo. Se as pessoas estão achando que esta vacina é do Covid, porque muitas pessoas não querem vacinar seus filhos contra o Covid, mas não, é contra a gripe, né? A vacina da gripe, a vacina da influenza. E é isso que está acontecendo. Essas crianças não estão sendo vacinadas, estão tendo síndrome gripais bastante forte, com dor no corpo, com febre bastante alta, com coriza no nariz, algumas crianças com tosse. E realmente a febre, ela é preocupante, né? Então, nós estamos conversando com os médicos a todo momento, as nossas equipes estão todas organizadas, mas o que que está acontecendo? As pessoas não estão se vacinando. Essa é a grande verdade.
9: Essa é a grande verdade, né? Aí depois corre o risco de ficar doente, né? Daí dá aquele corre-corre, e aí como é que vai ser? Como é que vai ficar a coisa?
2: Isso. E é simples, né, Paulo Moisés? Uhum. A vacina, além de proteger o próprio corpo, ela reduz o risco de qualquer complicação, né? Que pode levar a uma hospitalização ou até mesmo a um óbito. A gente não pode descartar isso.
9: Uhum. É? Olha, enquanto nós estamos conversando aqui, secretária, tá me chegando aqui. Bom dia, todos sabemos que essas mudanças de temperatura deixam crianças mais vulneráveis a sintomas gripais e indicação está certa de deixar as crianças em casa. Mas talvez se o município disponibilizasse uma enfermeira para essas unidades para acompanhar as crianças. Muitos pais não conseguem faltar 2 ou 3 dias durante a semana para poder ficar com as crianças em casa. Muitos são diaristas e aí correm risco de perder o trabalho. Se o município colocasse uma enfermeira para ficar acompanhando as creches e as escolas, ficaria melhor. Eu estou recebendo essa informação, essa aqui eu não consigo ver. O final do telefone é 1934. Você tem que me dizer teu nomezinho aí, tá? Me manda teu nome aí até para a gente registrar essa tua notificação. O que a senhora achou dessa manifestação, secretária, por gentileza?
2: Olha, a gente já, uns anos atrás, a gente já escutou também essa questão de estar... Só que assim, ó, quando a criança não está bem, Paulo Moisés, ela vai ter que ir na unidade básica de saúde, entendeu?
9: Sim,
2: a enfermeira que... Uma enfermeira, ela não vai dar conta de todo o sistema de uma creche, por exemplo. São 100 e poucas crianças lá na Padroeira, né? São 60 crianças no Criança Feliz. Então, uma pessoa, ela não vai dar conta de ver tudo isso. Até porque... a gente está vendo dentro das unidades, eu estou diretamente indo em todas, circulando, a gente está vendo que os próprios profissionais de educação estão indo trabalhar gripados, né?
9: Sim, sim, sim.
2: Então, muitas vezes não é a questão da criança. Nós temos que usar o nosso bom senso. Eu não estou bem, eu vou consultar, eu vou ver, é apenas uma gripe ou é um sintoma, né, de uma influenza, é algo maior? Então, eu preciso ver isso. Né?
9: Uhum.
2: Então, assim, eu, sinceramente, dentro da minha opinião, eu vejo que isso não vai ser, não é a melhor alternativa.
9: Sim, sim, né? Claro, claro.
2: Infelizmente, não.
9: Não
2: é.
9: Sim, foi quem nos mandou essa sugestão aqui, que escreveu pra gente aqui, agora sim ele colocou o nome dele lá, deixa eu ver o nome dele aqui, é o Iago Fez, né? Que fez essa manifestação, mas a senhora está esclarecendo para a gente, né? Que
2: eu entendo ele, né?
9: Na verdade, os pais, né, que são diaristas.
2: São diaristas, eu entendo completamente, só que a enfermeira estando lá, ela não vai poder fazer uso da medicação, porque na escola é proibido, né? Então, assim, vamos dizer, poucas melhoras trazia na questão de eliminar o número de crianças com vírus, né? Porque o vírus não quer dizer que ele adquiriu dentro da escola. Ele pode ter adquirido em casa e daí, quando foi para a escola, ele vai passar para os coleguinhas.
9: Uhum,
2: né?
9: Claro.
2: Então, pois é, não. Isso que a gente tem que analisar e não, sinceramente, eu acho que não seria tão eficaz. Né?
9: Não seria eficaz, né? Não. É verdade. Daí, tu teria que ter todo... Não adianta tu ter só o enfermeiro se não tem todo aquele aparato ali, né? É verdade. Não...
2: Com certeza. Daí, precisa passar por uma avaliação médica, né? Desde a medicação, isso tem que ser orientado. A medicação é de responsabilidade dos pais, né? Não é da escola. Então tem tudo isso, né? Que a gente também tem que ver essa legalidade.
9: Claro que a gente entende o lado dos pais, né? Porque não é só, não é só diarista, qualquer funcionário, funcionária que trabalha, né?
2: Tem,
9: encontra essa
2: trabalhar.
9: Dificuldade, né? Exatamente, né? Não é qualquer empresa que libera, né? Então a situação é bem complicada mesmo. Mas o importante é vacinar, né, secretário? O importante é vacinar.
2: Isso aí, o nosso apelo é que as pessoas se vacinem, levem seus filhos. Nós estamos recebendo mais 270 doses, então não vai faltar vacina até o momento, né? Talvez, se toda a população resolver ir. que eu digo a população da prioridade, né?
9: Isso.
2: Se eles resolverem ir agora, talvez falte, mas nós estamos recebendo a vacina, estamos tendo essa demanda, mas não estamos tendo, né, a contrapartida que seria as crianças, os idosos, né, e as gestantes fazerem as suas vacinas.
9: E bom, e o horário de atendimento na ISF Osmo Rivas é das 7 às 17, né?
2: Das 7 às 17. Nós também estamos organizando para ver o nosso quantitativo de vacina como vai. Nós também estamos nos organizando para estender o horário das 17 às 19, né? A sala de vacina, para aquelas pessoas que trabalham terem acesso a ir se vacinar, né?
9: Tá certo.
2: Mas estamos vendo em virtude do quantitativo, né, Paulo?
9: Do
2: mas acho que não adianta eu estender o horário se não me vem mais vacinas.
9: Exato.
2: Isso não depende de nós, é a coordenadoria que manda a remessa, né?
9: Então tem que ter essa remessa, tem que ter esses remédios aí, a vacina em mãos para poder, né, atender a demanda, com certeza.
2: Isso aí.
9: Vamos falar um outro assunto, aproveitar a oportunidade. No próximo dia 25, pré-conferência de saúde vai ser realizada aí na secretaria, é isso, secretária? Conta pra gente o que vai acontecer.
2: No próximo dia 25 de agora nós temos a
9: oitava conferência.
2: Tu quer saber da conferência?
9: É da pré-oitava conferência municipal da saúde, no próximo dia 25, sim, a partir das 10 horas aí na secretaria.
2: Não, acho que tu tá confundindo. A conferência será dia 10 de junho.
9: 10 de Isso. junho, tá bom.
2: 10 de junho.
9: E a pré-conferência?
2: A pré-conferência, sim, que é para nós podermos organizar a conferência, né?
9: Entendi.
2: Isso, e a conferência será 10 de junho, sim, às 13 horas, na Casa de Cultura.
9: Na Casa de Cultura.
2: A conferência, e até fazer um chamamento para a nossa comunidade, é um espaço importantíssimo, né, de diálogo entre a participação da sociedade, né, para uma construção coletiva do Sistema Único de Saúde, né?
9: Sim,
2: nós aproveitar essa oportunidade para divulgar isso, para que as pessoas participem, né?
9: Sim.
2: E para que juntos possamos, né, melhorar a nossa saúde pública, garantindo os cuidados, tá? Acesso à qualidade de vida para toda a população. E no dia 25, como você mencionou, a partir das 10 horas, então, na Secretaria da Saúde, nós vamos ter esta pré-conferência, tá?
9: Certo. Essa vai ser na segunda-feira, dia 25 agora, a pré, né?
2: Isso, essa é a pré-conferência, então, como tu falou, que é para representar os representantes da comunidade, os profissionais da área, então, eles vão debater as propostas voltadas, então, às políticas públicas, né, da saúde, para então levar estas propostas para a conferência, então, que será no dia 10 de junho.
9: No dia 10 de junho. Muito bem, secretária. Algo mais que a senhora queira acrescentar neste momento aqui no programa?
2: Não, no momento é isso, Paulo Moisés, pedir encarecidamente que as pessoas pensem, né, nos seus familiares, nos seus filhos, se vacinem. Nós precisamos que eles façam essa vacina, porque eu tenho sinceramente medo, né, de que um dia venha acontecer alguma coisa, um óbito, como já está acontecendo em outros municípios, em outras regiões, e daí não tem o que fazer, né, Paulo? Mas
9: claro, não tem o que fazer.
2: Não adianta nós colocarmos a culpa num sistema, a culpa em seja lá quem for, né?
9: É verdade.
2: Nós temos que pensar que a prevenção tem que ser feita.
9: Tem que ser feita.
2: A melhor prevenção é a vacina, não adianta.
9: É verdade. Concordo com a senhora, viu? Obrigado pela sua participação no programa nesta manhã, secretária municipal da Saúde, Marivane Bazanella Kuhn. Bom dia, bom trabalho.
2: Obrigada, bom dia, Paulo Moisés. Um abraço a todos.
9: Um abraço. 8:52 aqui dentro do nosso programa Olho Vivo. Acabei de conversar com a secretária municipal da Saúde aqui do nosso município, secretária Marivane Bazanella Kuhn. E gripe começa mais cedo, né, gente? Então, por isso, essa importância do reforço, a importância da vacinação.
7: A temporada de gripe começou mais cedo em 2026. Até o início de março deste ano, 26 estados já sinalizaram aumento dos casos de síndrome respiratória aguda grave, com mais de 16 mil casos identificados, segundo o informe do Ministério da Saúde. A Organização Pan-Americana da Saúde emitiu alertas recentes sobre uma possível temporada respiratória mais precoce ou mais intensa do que o habitual. Segundo especialistas, a vacinação anual contra a influenza continua sendo a forma mais eficaz de prevenção, mas muita gente ainda tem dúvidas sobre isso. Quem explica é a médica e sanitarista Melissa Palmieri, atual vice-presidente da Sociedade Brasileira de Imunizações Regional São Paulo.
8: Os vírus da gripe estão em constante mutação. Por isso, a vacina é atualizada anualmente para garantir proteção contra as cepas mais recentes. Assim, para se manter protegido, é necessário tomar a vacina a cada ano. E um recado importante aqui. Não quer dizer que se, por exemplo, o ano passado você atrasou e tomou em setembro, que você só pode tomar em setembro. Isso é um mito muito frequente. O momento ideal de vacinar é agora.
7: A vacina contra a gripe não causa gripe. Após a imunização, os efeitos mais comuns relatados são dor, inchaço e vermelhidão no local de aplicação, que costumam ser leves e desaparecer em 48 horas. Se você estiver com febre, é preferível adiar a vacina contra a gripe até se sentir melhor e estar com o sistema imunológico 100% recuperado. Isso também ajuda a não confundir com uma reação ao imunizante. A médica Melissa Palmieri relata a relevância da testagem rápida para o diagnóstico precoce.
8: A testagem rápida permite identificar se o paciente está com gripe ou outra infecção respiratória. Isso contribui para o início precoce de tratamento, reduzindo a transmissão e o risco de complicações, principalmente em pessoas vulneráveis que podem se beneficiar do uso de antivirais quando necessário.
7: No portal Fique Imune, da empresa Abbott, é possível esclarecer dúvidas e encontrar o local mais próximo para se vacinar. 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
9: 8h54 da manhã, 8h54, né, o estado do Rio Grande do Sul está registrando aí as mínimas negativas pelo segundo dia consecutivo. Marcas abaixo de zero foram observadas em Santana do Livramento, Quaraí, na fronteira oeste, e também aqui em Getúlio Vargas, no norte do estado, né? As temperaturas, pelo segundo dia consecutivo desta quarta-feira, por volta das 5 horas da manhã, os termômetros registraram menos 1, né? Em Santana do Livramento, na fronteira oeste. Foi a cidade do estado mais fria até o momento. Em Getúlio Vargas, no norte, foi registrada a temperatura de 0,4 graus. A marca foi observada em estação do sistema de monitoramento e alertas a agroclimáticos. Também trago aqui que em Quaraí, na fronteira, né, oeste, o início desta quarta-feira também foi de frio intenso. A medição do Instituto Nacional de Meteorologia, o IMET, registrou mínima de menos 0,2 graus por volta das 7 horas da manhã. No mesmo horário, a mínima também se manteve baixa em Caxias do Sul, na Serra, onde os termômetros marcaram 0,8 graus. Segundo o IMET, em Nonoai, na região norte, a marca foi de 1 grau. Então tá aí, né? Terça-feira ontem foi gelada, né? Com Santana do Livramento, registrou temperaturas abaixo de zero. E hoje também a segunda madrugada fria, gelada aqui no nosso Rio Grande do Sul. Destaques aqui de Zero Hora, que diz ainda que Grêmio e Palestino, hoje pela Sul-Americana, crédito para motoristas de aplicativo e taxistas, é mais uma das benesses do governo, né? Nossa, 30 milhões de reais. Eu também quero ser, acho que vou ser motorista de aplicativo aí também, para ter acesso a isso aí, né? Olha só, daqui a pouquinho eu vou trazer essa matéria aqui. Trago aqui também no Correio do Povo desta manhã, o estado tem duas cidades entre as 20 melhores do Brasil em qualidade de vida, aponta o IPS. Trago aqui que presidente Lucena atingiu nota 71,05 e ficou em 13º na colocação entre os municípios brasileiros. Na saúde, o risco de ebola é alto na região do Congo, mais baixo no mundo, diz a Organização Mundial da Saúde. Entenda o que causa a epidemia do ebola e quais são os riscos para o país. Irã promete guerra além da região em caso de novos ataques. Justiça determina penhora de bens de Carla Zambelli. Câmara aprova mini-reforma eleitoral com previsão de mudanças na prestação de contas dos partidos. Danilo, o líder e experiente primeiro convocado de Ancelotti, jogador do Flamengo, né? E também hoje tem Grêmio na Sul-Americana. É, recebe o Palestino em duelo decisivo pela Sul-Americana. O Grêmio ganha em casa, né? Jogando em casa não tem mistério, né? Lesões e indefinição sobre renovação colocam o futuro de Rocher em aberto no Internacional. Destaques aqui do Correio do Povo desta manhã. O Zero Hora também são os seus principais destaques de hoje. Dizem que Putin se reúne com Xi Jinping na China menos de uma semana após Donald Trump visitar o país. E ainda nos destaques de hoje, frio intenso persiste nesta quarta-feira e leva geada a quase todo o estado. Levou hoje de manhã, foi fera a coisa aí, né? Quase todo o Rio Grande do Sul. Também trago para você aqui os destaques de Zero Hora desta manhã, né? A convocação do goleiro do Grêmio, né? O Everton, né? Muito badalado e merecido. Eu acho um grande goleiro, um baita do goleiro, um dos melhores goleiros aí na atividade. Aí chama ele de veterano, mas olha, o cara é bom mesmo, tá? Olha, o Globo.com de hoje diz que PL dá 15 dias para avaliar se busca opção a Flávio Bolsonaro após falas com Vorcaro, manchete do Globo. Ainda, extrema-direita e empresários esperam próxima pesquisa para definição. Três sinais de que a delação de Vorcaro está por um fio. É, destaques também diz que Curitiba é a melhor capital para se viver no país, segundo o estudo. Cidade de São Paulo, de 4.700 pessoas, é tri em qualidade de vida. Também nos destaques desta manhã, frente fria mantém chuva no Rio de Janeiro, São Paulo. No sul, muita geada. Ainda nos destaques do Globo desta manhã, Fluminense sobrevive, mas erros insistentes deixam o time na corda, nas cordas na Libertadores. É, Mirassol vive noite mágica. São Paulo frustra a torcida na Sul-Americana. Destaques aqui do Globo desta manhã, que traz ainda que ebola, antivírus, qual o risco dos novos surtos virarem uma pandemia? Fabricante de brinquedos Estrela juíza pedido de recuperação judicial. E também nos destaques desta manhã, quem é a influenciadora presa por tentativa de latrocínio contra francês em Fortaleza? Destaques do Globo.com desta manhã. Agora são 8 horas 59 minutos, 55 segundos, vai fechar 9 horas da manhã. A gente já volta depois do espaço comercial.
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9:08 agora, gente. 9:08 aqui dentro do nosso programa. Já daqui a pouquinho vou trazer mais entrevistas aqui pra gente. Mas deixa eu trazer uma matéria aqui, ó. Que o presidente vai destinar 30 bilhões, rapaz, para taxistas e motoristas de aplicativo. Deixa

0: Alan Barbosa e você acompanha os destaques do momento. O presidente Lula lançou nesta terça-feira uma linha de crédito de 30 bilhões de reais para taxistas e motoristas de aplicativos. O recurso é destinado ao financiamento de carros novos com juros mais baixos. A solicitação deve ser feita pelo gov.br/movebrasil. Lula também assinou medida provisória que simplifica regras para mototaxistas, motoboys e entregadores que usam motocicletas como ferramenta de trabalho. O corpo do desembargador federal Alcides Martins Ribeiro Filho foi encontrado nesta terça-feira. O magistrado estava desaparecido desde o dia 14 de abril, quando sacou R$ 1.000 e foi de táxi ao Mirante Vista Chinesa, na zona norte do Rio de Janeiro. O corpo de Alcides foi encontrado em uma zona de mata no local. Ele estava afastado das funções por suspeitas de agressão à esposa. O deputado Marcel Van Hatten, do Novo do Rio Grande do Sul, entrou com recurso contra a suspensão do mandato. A decisão do Conselho de Ética da Câmara recomenda o afastamento do parlamentar por 2 meses. Van Hatten ocupou a cadeira da mesa diretora no plenário em protesto contra a prisão domiciliar do ex-presidente Jair Bolsonaro. Pelo mesmo motivo, o Conselho recomendou, pelo mesmo prazo, as suspensões dos deputados Zé Trovão, do PL de Santa Catarina, e Marcos Polon, do PL do Mato Grosso do Sul. O presidente da Câmara, deputado Hugo Mota, pretende colocar em votação na próxima semana o projeto de emenda constitucional que acaba com a escala 6-1. De acordo com Mota, a comissão especial deve votar o texto até a quarta-feira da próxima semana e depois encaminhá-lo direto para o plenário. O senador Flávio Bolsonaro, do PL do Rio de Janeiro, admitiu que se encontrou com Daniel Vorcaro depois que o banqueiro foi preso pela primeira vez. De acordo com o pré-candidato à presidência, a reunião foi para dar fim ao financiamento do filme sobre o ex-presidente Jair Bolsonaro. O encontro aconteceu quando Vorcaro fazia uso de tornozeleira eletrônica. O Giro de Notícias é uma produção da agência Rádio Web, texto e apresentação Alan Barbosa, edição Thiago Pedruzzi.
1: 9:10, 9:10, Flávio Bolsonaro admitiu o encontro com Vorcaro após a prisão.
2: O caso envolvendo o Banco Master e o financiamento do filme sobre o ex-presidente Jair Bolsonaro ganhou um novo capítulo nesta terça-feira. O senador Flávio Bolsonaro admitiu ter se reunido com o banqueiro Daniel Vorcaro após a primeira prisão do empresário no fim do ano passado. Isso quando Daniel Vorcaro já utilizava tornozeleira eletrônica. O senador afirmou que a intenção era encerrar a relação envolvendo o financiamento do filme Dark Horse, cinebiografia de Jair Bolsonaro.
3: Eu estive com ele mais uma vez após esse evento, quando ele passou a usar o monitoramento eletrônico, ele não podia sair da cidade de São Paulo. Eu fui, sim, ao encontro dele para botar um ponto final nessa história. É dizer que se ele tivesse me avisado que a situação era grave como essa, eu já teria ido atrás de outro investidor há muito mais tempo e o filme não correria risco. Então foi uma grande dificuldade nesse momento arrumar outros investidores que pudessem concluir esse filme.
2: As revelações aumentaram a pressão política sobre o caso Master. Flávio também passou a cobrar explicações sobre encontros do presidente Luiz Inácio Lula da Silva com Daniel Vorcaro, o senador do PL, defendeu a criação de uma CPI para investigar o que chama de relações políticas do banqueiro. Relações que ele mesmo teve com Daniel Vorcaro.
3: Em segundo lugar, você vê o envolvimento, aí sim, o envolvimento do próprio presidente da República, o Lula, praticamente aconselhando o presidente do Banco Master. E é por essa razão, gente, que a gente tem insistido tanto que é mais urgente do que nunca a CPMI do Banco Master, sim, porque vai ser a única forma de separar bandido de inocente. Todo mundo está vendo.
2: O caso ganhou um novo desdobramento com o vazamento de um áudio do deputado Mário Frias, ex-secretário especial de Cultura do governo Bolsonaro. Na gravação, Frias agradece o apoio de Vorcaro ao projeto cinematográfico.
4: Só te agradecer, meu irmão. Vão mexer com o coração de muita gente e vai ser muito importante para o nosso país, tá? Preciso de vez em quando te falar como as coisas vão andando, tá?
2: Segundo reportagens do site Intercept Brasil, Daniel Vorcaro teria repassado cerca de R$ 61 milhões para a produção do filme. A Polícia Federal investiga a suspeita de fraudes financeiras envolvendo o Banco Master. Agência Rádio Web, de Brasília, Yuri Hudson.
1: Muito bem, 9:13 agora.

0: 9h13 aqui na Blau Nunes, programa Olho Vivo desta manhã. Tudo bem com você? É, tá frio, né? A temperatura não, né? Tá devagarinha aquela coisa, né? Tá devagarinha a coisa aí, né? Eu vou trazer uma matéria agora, eu vou conversar com o vereador Genilson Bender, vereador Dini. Dini, como é que tá, vereador? Tudo bem? Bom dia.
1: Bom dia, Paulo. Bom dia, amigos da Rádio Blau Nunes.
0: Tudo certo? Tá com tudo frio, certo, aí, vereador?
1: Essa manhã fria aqui, mas tá tudo certo, Paulo.
0: Tá tudo certo, né? Eu vi uma postagem sua, achei muito interessante, que houve uma indicação sua, e eu até tô vendo aqui agora, vereador, o nosso vice-governador Gabriel, falando sobre uma indicação que solicita que o a indicação sua, né, solicitando que o município de Santa Bárbara realizasse adequações necessárias para aderir ao Programa Estadual de Proteção de Bem-Estar Animal. Isso o senhor apresentou no ano passado, né, vereador?
1: Bem, Paulo, é exatamente isso. Em setembro do ano passado, eu fiz a indicação no plenário, ela foi aprovada e foi enviada para a prefeitura, né?
0: Sim, sim,
1: onde essa indicação dizia quais eram os três passos fundamentais, né, que o município precisava tomar a partir dali, para quando abrisse o calendário de inscrição, que agora está sendo noticiado pelo vice-governador,
0: foi aberto,
1: a prefeitura, né, o município de Santa Bárbara, pudesse aderir a esse programa e receber recursos estaduais, né?
0: Sim.
1: Então, lá de lá para cá, eu sei que foi criado o Conselho Municipal.
0: Sim, sim.
1: Que aprovamos posterior a isso.
0: Uhum.
1: E acredito que as outras atitudes tenham sido tomadas também, né? Então, uhum, cabe agora ao município se credenciar, né, até o dia 8/6 para receber recursos estaduais para essa causa.
0: É que deveria ser da criação do Fundo Municipal de Bem-Estar Animal, instituição do Conselho Municipal de Bem-Estar Animal e oficialização do Programa de Controle Populacional de Animais, né? São os pré-requisitos aí, né, vereador?
1: Esses eram os três passos, né? Os, uhum, principais, né? Tem outras atribuições, mas o principal era ter isso para poder se credenciar, né?
0: Uhum.
1: Eu sei que o Fundo de Bem-Estar Animal, acredito, foi criado. O Conselho Municipal, eu vi que também, né, foi aprovado na Câmara.
0: Uhum.
1: Então, eu acredito que a oficialização também deveria ter sido feita ou foi feita. E agora cabe, né, também a associação conversar lá junto ao Executivo para fazer esse credenciamento, obviamente, né?
0: Pois é, o vice-governador está anunciando, né? Deixa eu até trazer, vamos ouvir junto aí, vereador, por gentileza. O que o vice-governador está trazendo aqui? Vamos ver. Deixa eu trazer aqui esse áudio dele aqui, ó.
2: Rio Grande do Sul. Exatamente, está aberto o edital para que os municípios se habilitem para receber recursos do Fundo Estadual de Bem-Estar Animal. Exatamente, o edital está aberto até o dia 8 de junho. Para os municípios poderem se habilitar, entre outras questões, tem que ter o seu Fundo Municipal do Bem-Estar Animal, que tem que ser criado na Câmara de Vereadores, e também um médico veterinário responsável para poder receber esses recursos e aplicar em castrações, políticas de bem-estar animal, atendimento veterinário, enfim, uma série de possibilidades que os municípios poderão optar na hora de receber esses recursos. Mas, para tanto, muito importante se habilitar nesse edital. Atenção, de novo, repetindo, está aberto o edital, pode consultá-lo no site da Secretaria do Meio Ambiente do Estado até o dia 8 de junho. Não deixe de participar para a gente fortalecer a nossa política pública de bem-estar dos animais do Rio Grande do Sul. Um grande abraço.
0: Bom, então essa é a manifestação do vice-governador, né? Do vice-governador do estado, Gabriel, né, vereador? Então, Santa Bárbara, se estiver apta, né, pode se inscrever aí e já colocar lá, né, para estar apta aí para receber esses recursos, né, vereador? Que seria uma grande ideia, né?
1: Eu, sinceramente, acho que o município já está apto, mas, obviamente, vou retornando aqui de Porto Alegre, na semana que vem a gente vai conferir essa situação junto ao departamento lá, né?
0: Uhum.
1: E seria uma pena que o município não tivesse dado o prazo, né, que foi feita essa indicação. Então, ela foi em setembro do ano passado. Então, de lá para cá, eu sei que algumas atitudes foram tomadas. Eu tenho quase certeza que está tudo ok. E agora cabe, né, o município se cadastrar lá e receber esse recurso, que é importante, né, Paulo? Apesar de a causa animal trazer, às vezes, polêmicas, né?
0: Porque
1: tem pessoas que são a favor, outras que são contra, né? Não, por diversas vezes, o pessoal, às vezes, nos critica por por olhar para isso também, né?
0: Sim, sim.
1: Mas é importante, ainda mais quando vem um recurso estadual, né? E não do município.
0: E não do município. O senhor tá na capital do estado, né?
1: Sim, estamos aqui, né? Eu, os dois assessores e o vereador Gerson também.
0: Uhum.
1: Né? Estamos participando aqui de uma atualização até de fiscalização de contratos e sim. CPI.
0: CPI, vocês estão durante a semana, vereador?
1: É durante a semana, né? Encerra quinta-feira, aliás, sexta pela manhã, né?
0: Sexta pela manhã, tá certo. Então, onde é que está sendo realizado este evento?
1: Esse evento está sendo realizado na Ileges, né?
0: Na Ileges, tá certo.
1: Onde é a Câmara de Santa Bárbara é associada.
0: Não, eu sei que é associada, inclusive tem um respaldo da Ileges aí, né? Muito sim, bem, sim, muito sim. Bem. Tem uma assessoria da Inglésia. Alguma coisa que levar aí para a Assembleia? Algum pedido em mãos, vereador?
1: Sim, Paulo, nós estamos tentando marcar aqui uma agenda junto com a IGEA, né? Está a cargo do vereador Gerson, essa marcar através da associação, da nossa associação aí, a Ascamage. Onde sentaremos falar com os diretores da Corsã também, né? Para reforçar sim. O trabalho feito aí em Santa Bárbara.
0: Claro.
1: E outra pauta é com os deputados estaduais, né? Pedido de recursos para o hospital.
0: Muito bem, essa é importante essa pauta aí, então. Vereador, eu agradeço a sua gentileza em conversar conosco aí. Algo mais que o senhor queira acrescentar no nosso programa nesta manhã?
1: Não, era isso, desejar, né? Um bom dia a todos e uma ótima semana, apesar de fria, e boa sorte pro nosso Grêmio hoje.
0: Ah, opa! vai assistir o Grêmio lá, hein?
1: Não sei, acho que não, tá meio frio aí, mas...
0: Tá meio frio, né?
1: Talvez a gente assista aí esse jogo.
0: É, porque tá frio mesmo pra ir no estádio hoje, né? Nossa!
1: Tá complicado.
0: Tá complicado. Um abraço, bom jogo pra vocês aí, tá bom? Valeu, bom. Tchau. Um abraço, tchau. 9:20, o vereador Dini Bender está na capital do estado, né? Falando conosco aqui. Meu amigo, senhor José de Quadros, tudo bem? Como é que tá o senhor? Paulo Spielmann, bom dia, né? Deixa eu mandar um abraço aqui pro meu amigo Valentim. 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Tá bom? 9:24, Lojas Becker, até o final do mês. 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
1: Nove com 28, 8 graus a temperatura em Santa Bárbara nesta manhã de quarta-feira, hoje dia 20 de maio, né, gente? Vamos lá trazer o mercado de hoje para a AgroSul, vamos lá.
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1: Nesta quarta-feira, vamos trazendo aqui, ó, que o trigo hoje até o meio-dia, R$ 65,04, tá? O milho R$ 57,00 e a soja hoje até o meio-dia R$ 114,00 nesta quarta-feira, tá? Vamos lá, trigo R$ 65,04, o milho R$ 57,00 e a soja R$ 114,00 nesta quarta-feira até o meio-dia.
2: Indicadores agropecuários com Diego Brião. Soja.
3: Os contratos futuros de soja com vencimento em julho registraram queda nos Estados Unidos na terça-feira. Na Bolsa de Chicago, a cotação era de US$ 12,09 por bushel ao final do dia. Valor no mercado físico no Brasil por saca de 60 quilos. Estado do Mato Grosso, cidade de Rondonópolis, R$ 114,70. Paraná, Marechal Cândido Rondon, R$ 112,00. Bahia, Luiz Eduardo Magalhães, R$ 114,00. E Rio Grande do Sul, não me toque, também R$ 114,00 por saca de 60 quilos.
2: Milho.
3: Valores no mercado físico por saca de 60 quilos. Paraná, Marechal Cândido Rondon, R$ 54,00. Valor em estabilidade na comparação com a cotação anterior. Mato Grosso, Rondonópolis, R$ 52,10. Em elevação, e Goiás Jataí R$ 56,00, também em elevação.
2: Boi gordo.
3: Em São Paulo, na B3, os contratos com vencimento em maio eram negociados ao final da terça a R$ 344,40 por arroba. Houve elevação de 2,20% no dia. Boi à vista. Mato Grosso, Rondonópolis, R$ 343,50 por arroba.
2: Café.
3: Os contratos futuros de café arábica com entrega prevista para julho terminaram a terça-feira em Nova York, nos Estados Unidos, em elevação. A cotação era, ao final do dia, de R$ 1.801,07 por saca de 60 quilos. No Brasil, na B3, os contratos futuros de café arábica, com entrega prevista para setembro, apresentaram elevação, com cotação de US$ 314 por saca de 60 quilos. Valor no mercado físico do café arábica, tipo 6, por saca de 60 quilos. Minas Gerais, Varginha, R$ 1.650, Bahia, região oeste, R$ 1.590 e São Paulo, Franca, R$ 1.720.
2: Algodão.
3: Valor do algodão em pluma, por arroba. Mato Grosso, Sorriso, R$ 131,33. Valor em queda, na comparação com a cotação anterior. E Bahia, região oeste, R$ 137,33, em estabilidade.
2: Trigo.
3: Valor no mercado físico do trigo por saca de 60 quilos. Paraná, Marechal Cândido Rondon, R$ 68,00 em estabilidade, e Rio Grande do Sul, Nonoai, R$ 65,50 em elevação.
2: Arroz.
3: Valores no mercado físico. Bahia, região oeste, R$ 78,50 por saca de 60 quilos em queda, e Rio Grande do Sul, média estadual, R$ 60,00 por saca de 50 quilos em estabilidade.
2: Indicadores agropecuários com Diego Brião. Produção, Agência Rádio Web.
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1: Agora, 33 minutos, 9:33, aqui na Blau Nunes. Deputados aprovam o reajuste do piso regional. Foi a votação, foi ontem, né?
2: Os deputados estaduais aprovaram nesta terça-feira o aumento de 5,35% no salário mínimo regional. A proposta do governo do estado recebeu 41 votos favoráveis e 2 contrários. O piso salarial gaúcho sai de R$ 1.789 para R$ 1.884. O reajuste vale para 5 faixas que abrangem desde trabalhadores do campo até técnicos de nível médio. O líder do governo na Assembleia Legislativa, o deputado Frederico Antunes, do PSD, ressalta que o aumento reflete a recomposição da inflação mais a variação do PIB do estado consolidado em 2023.
3: Portanto, o PIB de 2023 é o que nós temos consolidado. O PIB de 2024, ele ainda é provisório. E se porventura fôssemos fazer aplicação do PIB provisório, seria 0,9% e não 1,3% daquilo que nós estabelecemos baseado no PIB já consolidado, que foi o PIB de 2023. Então, eu já, inclusive, expliquei isso para os líderes de bancada. Houve também uma aceitação de que isto realmente deveria prevalecer, senão seria menor o reajuste.
2: Apesar de ter votado a favor do aumento no piso regional, o PT discorda do percentual. O partido protocolou uma emenda para que o acréscimo fosse de 9,21%. A proposta, no entanto, não foi apreciada. O deputado petista Miguel Rosseto defende que o PIB avaliado deveria ser o de 2024.
4: A metodologia do salário mínimo nacional é a correção pela inflação do ano anterior e o crescimento da riqueza de 2 anos anteriores. No caso do piso, que nós estamos apresentando, era exatamente, reproduzimos aqui a metodologia do salário mínimo. Inflação do ano de 2025 e o crescimento da economia gaúcha de 24, que infelizmente o governo não acompanhou. E por que que isso era tão importante? Porque foi exatamente em 2024 que o estado foi vítima da catástrofe climática e o povo trabalhador desse estado se dedicou muito à reconstrução do nosso estado, de tal forma tivemos um crescimento de 4,9%.
2: A ordem do dia ocorreu de forma extraordinária, pois não teve quórum na primeira sessão. O mínimo regional foi o único projeto aprovado nesta terça no parlamento. O aumento de 5,35% é retroativo ao começo do mês de maio. Agência Rádio Web. Produção e reportagem, Christian Costa.
1: 9:36 agora, Bolsa Família Unificado será distribuído em 217 municípios.
5: A transferência do Bolsa Família em maio vai ser unificada em 217 municípios de 9 estados brasileiros. Assim, todos os beneficiários destas localidades vão receber no primeiro dia de pagamento, 18 de maio, independente do número de identificação social, o NIS. A medida ocorre porque estes municípios estão em situação de emergência ou estado de calamidade reconhecidos pelo governo federal. O Ministério do Desenvolvimento e Assistência Social, Família e Combate à Fome, investiu valor superior a R$ 817.900.000 na unificação do Bolsa Família. A ação vai atender mais de 1.220.000 famílias que vivem em cidades atingidas por eventos climáticos extremos e outras situações emergenciais. O Rio Grande do Norte tem 124 municípios com pagamento unificado. Sergipe tem 6, Pernambuco 27 municípios, Paraíba 31. A lista segue com Amazonas com 3 municípios na ação de enfrentamento a desastres. Roraima com 6, Pará com 1. Completam a lista os estados do Rio de Janeiro com 3 municípios e Paraná com 16. Durante o período de pagamento unificado, os processos de revisão e averiguação do cadastro único ficam suspensos, evitando bloqueios e cancelamento dos benefícios. Reportagem Érica Brás.
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1: 9:38 agora aqui, né? 9:38 desta manhã, pagamento da segunda parcela do 13º salário do INSS começa na próxima segunda-feira, dia 25 de maio.
7: O cronograma de pagamento da segunda parcela do 13º salário para aposentados e pensionistas do Instituto Nacional do Seguro Social, INSS, terá início no dia 25 de maio. A previsão é que o período de pagamentos do benefício se estenda até 8 de junho, conforme indica o calendário oficial divulgado pelo governo federal. Entre as alternativas de saque dos valores do 13º salário está a rede Banco 24 Horas, que é gerida pela empresa Tecban. O gerente de produtos e canais de distribuição da Tecban, Rodrigo Maranini, salienta a abrangência da rede e como informações sobre o benefício podem ser acessadas.
0: Com ampla capilaridade e presença em todo o país, a rede oferece mais conveniência e agilidade para que aposentados e pensionistas possam realizar os saques de forma simples e segura, próximo dos locais onde residem. Essa disponibilidade contribui para evitar deslocamentos longos, além também de facilitar o planejamento financeiro dos brasileiros em um momento importante do ano. Os beneficiários podem consultar essas informações diretamente nos caixas eletrônicos do Banco 24 Horas. Por meio da opção de consulta de saldo e extrato, é possível verificar o crédito e acompanhar as movimentações da conta.
7: Maranini também dimensiona a presença dos terminais da rede no país.
0: A rede Banco 24 Horas está presente em mais de 2.100 municípios de todo o Brasil. São mais de 150 instituições conectadas em um único ponto de atendimento, o que permite à população realizar diversas transações, dentre elas saque, consulta, pagamento e recarga de celulares, com muita conveniência e agilidade. Toda essa capilaridade fortalece a inclusão financeira ao levarmos serviços essenciais a regiões remotas, onde muitas vezes o acesso a agências bancárias é limitado.
7: A segunda parcela do 13º salário contempla mais de 35 milhões de beneficiários. O pagamento representa uma injeção de R$ 78 bilhões de reais na economia nacional, considerando o montante total das duas etapas do abono, conforme aponta a projeção do INSS, Agência Rádio Web. Produção e reportagem, Diego Abrião.
1: Muito bem, gente, agora são 9 horas e 40 minutos, 9h40 aqui na 97, programa Olho Vivo desta manhã. Está acontecendo em Brasília, né, a marcha dos prefeitos. O prefeito Leandro está lá, o prefeito Vomar também, né? Estão participando da marcha que está acontecendo na capital federal, marcha dos prefeitos, que vai até amanhã, quinta-feira, né? Já vou trazer assunto sobre isso, né? Sobre os temas que estão sendo abordados lá, tá bem? Mandar um abraço aqui para o meu amigo Valdir Araldi, para o Sérgio Gregory. Bom dia, Sérgio, tudo bem? Como é que vai? Dona Laura Oliveira, bom dia. Dona Faustina Lago, bom dia. A dona Stella Borba, como é que vai? Bom dia. A Josélia Tomás da Silva, Luiz Paulo e também a Janete Nap, muito obrigado, gente, tá? A Nilva Oliveira, Ivone Guerguen Silveira, Dona Ivena Schaefer, pessoal que tá ligado conosco aqui no programa, né? Que maravilha, gente, maravilha. Eu já volto depois do espaço comercial. Segura aí que já voltamos.
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0: 9h46 agora, 9h46, reforma administrativa, pacto federativo, né? São alguns temas que são pautados aí na marcha dos prefeitos, né? É, que está ocorrendo em Brasília também, né? Sobre o debate sobre clima, sobre questões ambientais, né? Muita irrigação, estratégia para enfrentar a seca e fortalecer a economia dos municípios, proteção à educação municipal, quer dizer, uma série de temas, né, que estão sendo discutidos desde segunda-feira, dia 18, em Brasília, né, na Marcha dos Prefeitos 2026. Hoje, começou na segunda, dia 18, ontem, hoje, e estende-se até amanhã, ao meio-dia, essa marcha, né? Hoje, quarta-feira, começou às 8h30 com a Assembleia Geral e Prestação de Contas da CNM. Às 9h iniciou uma participação no Tribunal de Contas da União, né? 9h30 no Congresso, pauta prioritária no Congresso Nacional. 10h, os presidenciáveis, o Ronaldo Caiado vai estar lá. 11h, reforma tributária. Às 13h30, educação, tempo integral na educação especial. Às 14h, emenda 136 da CNPREV. Às 14h30, emergência climática e com clima. Às 15h será a vez de Romeu Zema, né, estar lá. Às 16h, assistência social. 16h30, saneamento. E 17h, saúde cerimonial da premiação da rede municipal de municípios doadores. Lembrar aqui que dos presidenciáveis, Flávio Bolsonaro esteve ontem, dia 19, às 15h30, né, no plenário lá, conversando com os prefeitos que lá se encontram. Nós vamos ter amanhã, né, o Augusto Cury, que também é um dos presidenciáveis aí, Renan Santos também, né, o Lula foi convidado, mas não vai comparecer, não confirmou presença na marcha dos prefeitos. Quem esteve lá foi o vice-presidente da República, Geraldo Alckmin, representando o governo federal. Bom, então, amanhã nós vamos ter a palavra aberta a todos os gestores, às 8h, né? Depois, a leitura da carta da Marcha Brasília em Defesa dos Municípios. E, claro, ao meio-dia haverá o encerramento da 27ª Marcha dos Prefeitos Brasília em Defesa dos Municípios. Tá bem? Nosso prefeito está lá, o prefeito de Saldanha Marinho também. Olha, essa marcha também está dando pano para manga em algumas cidades aqui, tá? 5 vereadores, 3 secretários e o prefeito do município de 16 de novembro se deslocaram a Brasília esta semana para participar da edição da Marcha dos Municípios, né? Que vai até o dia 21 amanhã. Os membros do Executivo estendem a viagem em mais um dia, até o dia 22, em Porto Alegre, para audiências. No total serão gastos, olha só, R$ 98.204,95 entre diárias, despesas com deslocamentos e inscrições para o evento na capital federal. Pelo Poder Executivo, Johnny Boccaccio, prefeito, é R$ 10.725 em diárias. Geila Knoll, secretária da administração, R$ 10.725. Keila Barros, secretária da Fazenda, R$ 8.775. Milton Lino, secretário de obras, R$ 10.725. E as demais despesas somam R$ 13.217. Pelo Poder Legislativo daquela cidade, Arlindo Rambo, do Progressistas, R$ 4.615, João Arce, do MDB, R$ 4.615, Maria Elisa Boccaccio, do Progressista, R$ 4.615, Odair Kempa, do Progressista, R$ 4.615, Paulo Moizinho, do PP, R$ 4.615, e as demais despesas somam R$ 20.959. Olha, Portal News, a fonte é do Portal da Transparência dos Municípios, né? Que coisa, gente. É, município da região Nordeste, né? É, marcha, que está na marcha dos prefeitos aí, município de 16 de novembro, né? A questão é os valores que estão sendo gastos aí, né? 9h50, 9h50 aqui na 97, 9h50, olho vivo desta manhã para você, né? 9h50. O Grêmio joga hoje, né, gente? O Grêmio joga hoje pela Copa Sul-Americana, né? O Grêmio joga hoje, nesta quarta-feira, às 21h na Arena, né? É a quinta rodada do Grupo F do Torneio Continental Sul-Americana, tá? Então, pessoal aí pode ir com o jogo do Grêmio. Onde é que vai passar o jogo do Grêmio? Será que passa no Amazon? Acho que é no Paramount hoje, né? Que deve passar o jogo do Grêmio, tá bem? É 21h hoje aí pela Taça Sul-Americana, né? É 21h hoje. O Everton vai jogar. Isso, o Grêmio já está escalado pelo Luiz Castro também. A Paramount Mais anuncia a transmissão, né? Rádio Gaúcha, às 8h15, abre a jornada e a Digital da Gaúcha começa às 19h. Aqui na 97 você pode acompanhar pela Rádio Grenal com a 97.9. 9h52, eu já volto. Depois do espaço comercial, a gente retorna para fechar o nosso programa desta quarta-feira. Até já.
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0: Agora 53 minutos, agora 9h53 desta manhã, temperatura em elevação, vamos ver como é que está agora o tempo. Temperatura na casa de 9 graus nesta manhã. Vaquinhas eleitorais devem intensificar a fiscalização no Tribunal Superior Eleitoral nessas eleições. Vamos lá.
6: Melhorar transparência e fiscalização é o objetivo do modelo de captação de recursos para as eleições de 2026, que vem ganhando força desde 2018. As chamadas vaquinhas virtuais já estão liberadas pelo Tribunal Superior Eleitoral desde o fim da semana passada. O financiamento coletivo foi incluído na legislação em 2017 e permite que empresas e aplicativos façam a intermediação das doações para candidatos. As plataformas precisam estar devidamente inscritas no TSE para participar. Na opinião do cientista político e jurista Henrique Carlos Natalino, a intensificação desta modalidade aumenta o controle por parte das autoridades.
7: Um avanço importante no sentido de centralização dessas doações em entidades que estão cadastradas dentro do sistema do TSE, o que obriga a identificar de forma mais transparente quem é o doador. Com a emissão de recibos eleitorais, traz, sem dúvida nenhuma, maior accountability, maior transparência. E eu creio que isso também é um passo importante no sentido de democratizar o financiamento, que antes estava restrito apenas a empresas, e permite, portanto, que os candidatos com maior engajamento digital estejam mais aptos a usar essas estruturas para fortalecer os seus mecanismos de arrecadação.
6: O especialista esclarece que a medida vai facilitar também a fiscalização sobre o uso de recursos.
7: Facilitam o rastreamento, porque a tecnologia permite hoje cruzar de forma automática os dados que são disponibilizados de forma virtual, de forma digital, em velocidade muito rápida. Então, se um empresário doa um valor incompatível com a sua declaração de renda do ano anterior, o sistema emite alertas e isso permite que os órgãos fiscalizadores automaticamente possam agir. Então, Justiça Eleitoral, o Ministério Público Eleitoral e também no Ministério da Fazenda, por meio do antigo COAF, né, a Unidade de Inteligência Financeira hoje, e a Receita Federal.
6: Lembrando que as doações de empresas são proibidas no Brasil desde 2015 e que os aplicativos têm como regra colher o CPF de quem está realizando o repasse financeiro. De acordo com a Justiça Eleitoral, em 2024, nas eleições municipais, a modalidade arrecadou cerca de 7 milhões de reais em campanhas. Agência Rádio Web, produção e reportagem, Norberto Notari.
0: 9h56, um acidente de trânsito nesta manhã envolvendo uma Meriva e uma moto elétrica deixou uma mulher ferida no início desta quarta-feira na cidade de Juí. A colisão aconteceu numa rotatória localizada no cruzamento das ruas Aristeu Pereira e a rua Manaus. Conforme as informações, a condutora da moto elétrica sofreu ferimentos em decorrência do impacto. Ela recebeu atendimento e foi encaminhada para avaliação médica. Circunstâncias do acidente deverão ser apuradas. Registro no acidente agora de manhã na cidade de Juí. Motorista embriagado colide contra carro e é preso em flagrante em Cruz Alta. Um homem foi preso por embriaguez ao volante após se envolver em um acidente de trânsito no centro de Cruz Alta. O caso aconteceu por volta das 20 horas na Avenida General Câmara. Ele estava, né, visivelmente aí, né, alcoolizado, né? Então tá certo. 9 horas e 57 minutos agora, 9h57, né? As últimas de hoje, trazendo para você aqui, nesta manhã, que nosso programa vai voltar amanhã, sexta-feira, quinta-feira amanhã, né? Hoje eu estou tentando apurar a coisa aqui, né? É verdade, acho que eu quero correr do frio até, né? Gente, muito obrigado pela tua participação no programa, pela tua audiência aqui no nosso Olho Vivo desta manhã, né? Quero agradecer a você. E a você que esteve conosco, você que esteve acompanhando o nosso programa nesta manhã, muito obrigado. Desejo que você tenha um ótimo restante aí de quarta-feira e que tudo corra bem, tá bom? Nós vamos voltar amanhã com o nosso programa a partir das 8h10 aqui na 97, trazendo muita informação para você e trazendo a revista aqui do nosso município, tá bom? Grande abraço e até amanhã. Bom dia!

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2: Opa, galerinha amiga, para sua alegria, eu estou de volta. Então avisa todo mundo, tá? Que aqui tem muitas dicas especiais para vocês.
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3: Olá, minhas queridas. Que alegria imensa começar mais uma vez o nosso Toque de Mulher, a sua companhia especial aqui na rádio. Eu sou Andressa Pires e tô super animada para passar essa primeira parte do programa com vocês. Hoje, a gente vai conversar sobre algo que faz toda a diferença no nosso dia a dia, né? Pequenos cuidados que se transformam em grandes mudanças. Sabe, uma dica que sempre funciona é a música. Aquelas melodias leves e positivas, sabe? Elas dão um up no humor, reduzem a tensão e até transformam o nosso dia. E que tal a hidratação? Tenha sempre uma garrafinha de água por perto. Além de fazer bem para o corpo e dar aquela disposição extra, ainda deixa a pele linda e saudável. Pequenas atitudes, grandes resultados. Ah, e mesmo com a correria, não esqueça de separar um tempinho para você, viu? Uns minutinhos para ouvir aquela música que você ama, ler um pouco ou cuidar da pele já faz maravilhas. É um carinho que a gente se dá, que melhora o humor e a autoestima. Você merece esse cuidado diário. E a gente continua por aqui, com muito mais carinho e dicas especiais para você no Toque de Mulher. Não sai daí, que eu já volto com mais um monte de coisa boa.
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2: Fique por aqui, porque eu já volto com mais dicas.
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2: Oi, gente. Chegamos por aqui com mais um Toque Astral. É um grande prazer estar aqui junto com você, te deixando informado com tudo que os astros falam pra você.
1: Áries, Touro, Gêmeos.
3: Áries, você está vivendo um período muito estressante, cheio de mudanças e circunstâncias imprevisíveis ou um pouco estranhas. Mas o dia será mais estável e mais tranquilo. Você esquece um pouco as complicações familiares, profissionais e sentimentais. Sua cor é o lavanda. Touro, sua emotividade melhor controlada lhe abre as portas para laços extremamente positivos para o seu futuro. Você precisará de uma fuga mental no final do dia. Não exagere, que há um tempo para cada coisa. Sua cor é o marfim. Gêmeos, não se force a agir na pressa e evite correr riscos desnecessários. Atenção aos movimentos em falso, o telefone tocará com frequência. Os contatos vão ao bom ritmo e não hesite em negociar e entrar em detalhes. A sua cor para hoje é o pêssego.
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2: E aí, você tá curtindo? Então não sai daí que eu volto logo, contando mais previsões para o seu signo.
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0: energia, que coisa mais linda, champion!
1: Helena Behrens.
0: Meu Deus, muito obrigada por esse convite maravilhoso, que honra!
1: A gente quer te agradecer, na verdade, por uma música tão especial na nossa vida, na tua vida, eu tenho certeza, e na vida de todos vocês que estão aqui hoje em Portão, né?
0: Obrigada, gente, que coisa mais linda ver vocês cantando, e assim, é uma alegria imensa, uma satisfação imensa, uma honra! Obrigada, champion, sempre obrigada, Renato.
1: Ó... Oh.
0: Demais.
1: Pra compositora da música agora, vai. Bem forte, mãozinha pra cima. De um lado pro outro. Todo mundo, vai. O que é que você tem?

0: Obrigado, Helena.
1: Obrigado. Obrigado, Santos.
0: Coisa linda.
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2: Já de volta e vamos acompanhar mais uma sequência do Toque Astral.
1: Câncer, Leão, Virgem.
2: Câncer, um desfecho se anuncia no que diz respeito às suas demarques práticas. É o momento de organizar os seus papéis, sua alegria de viver o incentivo a fazer alguns excessos. Tenha cuidado, pois você pode rapidamente se arrepender. Sua cor é o salmão. Leão, você se afirma com flexibilidade hoje. Você colocará um fim a discussões estéreis. Uma necessidade irresistível de contemplação se faz sentir. Aproveite para mergulhar em vastas paisagens. Você ganhará em força psíquica. Sua cor é o neve. Virgem, você estará suficientemente relaxado e atento para engajar em conversas importantes. Não hesite. Se você não se deixar desestabilizar pela agitação externa, manterá um nível de energia positivo. Mantenha seu foco. A sua cor é o tangerina.
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2: Fica ligado que a gente volta já com mais previsões.
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0: Obrigado.
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2: Já estamos de volta com muito mais dicas para vocês.
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3: Olá, minhas lindas. Que delícia ter vocês de volta aqui no Toque de Mulher. E falando em dicas, hoje eu quero tocar num ponto que muitas de nós se identificam, sabe? É sobre a gente aprender a descansar sem culpa. Pois é, a gente foi ensinada desde novinha a cuidar de todo mundo, né? Da casa, do trabalho, da família, e a gente acaba se deixando por último. Mas ó, presta atenção, descansar não é fraqueza, não é falta de produtividade, é uma necessidade, um carinho que você dá para o seu corpo e para sua mente. Eles precisam desse tempinho para recarregar, para continuar funcionando bem, com toda a sua energia. É um investimento na sua saúde, na sua paz. Então, que tal a gente começar hoje a se permitir esse momento? Sem aquela voz chata dizendo, você devia estar fazendo outra coisa. Permita-se, você merece. E essa é só a primeira parte do nosso Toque de Mulher. Já volto, rapidinho, com mais dicas incríveis pra gente se cuidar e se sentir ainda melhor. Fica aí.
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2: Volto já com mais dicas pra vocês.
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2: Já de volta por aqui, voltamos com mais previsões astrais para o seu signo.
1: Libra, Escorpião, Sagitário.
3: Libra, você saberá defender os seus interesses com flegma, com eficácia. É o momento de telefonar para o seu banqueiro. Você precisará se reenergizar na mais estrita intimidade. Não ceda a muitas tentações de gula. Sua cor é o glitter. Escorpião, esperar é impossível para você. Chegou a hora de agir. Você será um verdadeiro rolo compressor. Areje somente durante uma escapada da natureza. A sedentariedade não vale nada para você hoje. A sua cor é o goiaba. Sagitário, você terá o descanso necessário para se dedicar aos seus assuntos pessoais. Faça isso sem se sentir culpado. Mantenha-se em contato com o seu corpo, apesar dos excessos que ele sofre. Você precisa de uma melhor qualidade de descanso. A sua cor é o caramelo.
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2: Me espera, tá? Eu não demoro, já já tem mais previsões astrais.
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1: Obrigado, gente.
2: Bora lá.
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9: 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A votação do projeto que renegocia as dívidas de produtores rurais foi adiada para hoje na Comissão de Assuntos Econômicos do Senado Brasileiro. O adiamento ocorreu devido à audiência com o presidente do Banco Central, que durou cerca de 5 horas ontem. O relator Renan Calheiros deve incluir 4 das 54 emendas apresentadas. O teto de recursos do Fundo Social é de 30 bilhões de reais. 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
2: De volta. Vamos lá, gente. Tem mais previsões para você.
1: Capricórnio, Aquário, Peixes.
3: Capricórnio, você estará pronto para fazer concessões hoje. Perdoar fará muito bem a você desse tempo e você tende a forçar demais. Não deixe essas ideias fixas dominarem você. Viva também o presente. A sua cor é o caju. Aquário, você precisa de uma pausa na sua rotina. Sua fadiga é legítima, leve em consideração. Sua forma psicológica está em alta e você está satisfeito com seus esforços. Reduza os doces e tudo ficará bem. A sua cor é o dourado. Peixes, aqui está você mais receptiva aos outros, mais confiante em si mesmo. Sua escuta será fonte de sucesso para todos. Você está puxando a corda e, felizmente, você tem recursos. Dê a si mesmo uma verdadeira pausa em seu ritmo frenético. A sua cor é o jambo.
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2: Gente, até a próxima. Um beijo pra você e logo eu volto com mais previsões.
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3: Voltamos com mais dicas sobre o universo feminino.
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4: Oi, minhas lindas. Que delícia ter vocês de volta aqui no Toque de Mulher. Quero falar de algo super importante, mas que a gente vive esquecendo. Você merece ter um momento só seu, sabia? É verdade. Com a correria do dia a dia, a gente acumula mil coisas e o cansaço mental bate forte. Mas olha, separar uns minutinhos para fazer algo que você goste, seja ler, ouvir uma música que te anima, cuidar da pele ou só descansar um pouquinho, faz uma diferença enorme. Ajuda a renovar as energias e dá um up no bem-estar. Não esquece, mulher, você também precisa dessas pausas emocionais para recarregar. E a gente volta já já, com mais dicas e muita energia boa na próxima parte do Toque de Mulher. Não sai daí.
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3: Eu já volto com mais dicas no Toque de Mulher. Aguenta aí.
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3: De volta. Compartilho muitas dicas de beleza e dicas de casa.
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4: Olá, minhas queridas ouvintes. Que alegria ter você de volta aqui com a gente no Toque de Mulher. É sempre um prazer enorme compartilhar esses momentos, né? Eu quero te dar uma dica que faz toda a diferença no nosso dia a dia e que a gente às vezes esquece. Tire um tempinho para sua família. Conversar, rir e simplesmente passar tempo com quem você ama fortalece muito os laços. São esses momentos simples que criam as lembranças mais especiais e trazem aquela felicidade quentinha pro coração. E ó, um conselho de amiga, aproveite esses encontros e desligue um pouco o celular, tá? O carinho e a sua presença valem ouro. E olha, tem muito mais Toque de Mulher vindo por aí. Ainda vamos falar de outras dicas super importantes, como cuidar da sua alimentação e também da sua beleza, que vem de dentro, do autocuidado emocional. Então não sai daí não, fica comigo até a última parte do programa. A gente volta já.
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3: Daqui a pouquinho mais dicas, não sai daí que eu volto já já.
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4: De volta. Vamos que vamos, gente. Muitas dicas para você, mulher.
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5: Que delícia ter vocês aqui com a gente, minhas queridas. E pra gente fechar com chave de ouro, quero deixar um carinho e uma última dica pra você. Sabe, muitas vezes a gente acorda já pensando em mil coisas. Responsabilidades, trabalho, casa, família, né? Mas criar uma rotina matinal mais tranquila, tirando uns minutinhos só pra você, antes de começar as obrigações, faz toda a diferença no humor e na produtividade ao longo do dia. E olha que interessante, nós mulheres precisamos de mais descanso mesmo, por lidar com múltiplas tarefas. Então, que tal organizar sua rotina, anotando tudo e se permitir pequenas pausas? Pequenos hábitos que trazem mais tranquilidade. Quero agradecer demais a sua companhia, seu carinho. Foi um prazer enorme estar aqui. O Toque de Mulher volta na próxima semana, no mesmo horário, te esperando com mais dicas e muita energia boa. Um beijo e até lá.
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4: Eita, gente, como passou rápido hoje, né? Acabou mais uma edição do nosso Toque de Mulher. Espero ter compartilhado muitas dicas legais com você. Logo, logo eu volto com muito mais. Beijinhos!
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2: Quatorze horas e 14 minutos.
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1: 14 horas e 23 minutos.
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0: 14 horas e 39 minutos.
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0: 14 horas e 55 minutos.
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0: de paz pro embaçado. 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

0: Opa, sartei.
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2: 15 horas e 6 minutos.
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0: 15 horas e 20 minutos. 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

0: 11:35.
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0: 11 horas e 53 minutos.
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0: 16:05.
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0: 16 horas e 17 minutos.
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0: 16 horas e 34 minutos.
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0: 16:49.
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0: Anvisa proíbe a comercialização do repelente de insetos da marca Repele. Agora 17 horas, 16 graus de temperatura em Porto Alegre. Este é o Pampa Notícias e vamos atualizando as principais informações do momento. A Agência Nacional de Vigilância Sanitária determinou a interdição cautelar do repelente de insetos Repele. A medida foi tomada após o produto ser reprovado em um teste que avaliava a eficácia do principal ativo. Segundo a agência, a decisão foi baseada em um laudo do Instituto Adolfo Lutz, que identificou a ausência de uma substância essencial utilizada em repelentes de insetos, responsável por criar uma barreira de odor na pele e confundir o olfato dos insetos. A determinação prevê que a empresa Mavaro, Indústria e Comércio de Produtos Químicos, suspenda temporariamente a comercialização do produto do lote 61/441. A Comissão de Assuntos Econômicos do Senado adiou mais uma vez nesta quarta-feira a votação do projeto que cria uma linha especial de financiamento para produtores rurais afetados por eventos climáticos ou impactos econômicos de conflitos geopolíticos. O presidente da comissão e relator da proposta, senador Renan Calheiros, informou na abertura da reunião que decidiu retirar o PL 5.122 de 2023 da pauta, após pedido de nova rodada de negociação feito pelo Ministério da Fazenda. Ao anunciar o adiamento, Renan informou que o governo procurou parlamentares para buscar convergência em torno do texto. Segundo ele, houve novas alterações no relatório para acolhimento de emendas e, posteriormente, um pedido de diálogo por parte da equipe econômica. Mais de um terço dos professores brasileiros avaliados pelo Ministério da Educação não atingiu um nível básico de formação considerado adequado pelo governo federal. A maior deficiência aparece na área de matemática, onde mais da metade dos docentes não alcançou o desempenho mínimo esperado. Os resultados da Prova Nacional Docente, conhecida como o Enem dos Professores, foram divulgados nesta quarta-feira pelo MEC. Essa é a primeira edição da PND e teve adesão de 1.508 municípios do país, incluindo 18 capitais e 22 redes estaduais. Entre os 760.118 professores que fizeram a prova, 266.322 tiraram menos de 50 pontos. O número corresponde a 35% dos docentes avaliados na PND. Uma vacina capaz de combater a cepa de ebola que atinge a África pode demorar de 6 a 9 meses para ficar pronta para ser aplicada na população. A informação foi divulgada nesta quarta-feira pela Organização Mundial da Saúde. A OMS contabiliza quase 600 casos suspeitos e 139 mortes suspeitas por ebola em surtos registrados na República Democrática do Congo e em Uganda. Um porta-aviões dos Estados Unidos chegou ao Caribe em meio às tensões crescentes com Cuba, segundo o anúncio das Forças Armadas Americanas nesta quarta-feira. O grupo de ataque inclui o porta-aviões USS Nimitz, seu grupo aéreo embarcado e pelo menos um destroyer de mísseis guiados. Os porta-aviões conseguem transportar mais de 60 aeronaves de combate. Além disso, tem um avançado sistema de armas, comando, comunicações e inteligência. E agora as informações do mercado financeiro. O dólar comercial opera em baixa de 0,77%, cotado a R$ 5. O euro comercial opera em baixa de 0,88%, cotado a R$ 5,81. Principal índice da Bolsa de Valores Brasileira, B3, opera em alta de 1,87% aos 177.354 pontos. 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
2: 5:07, 5:07, boa tarde, tchê. Estamos começando mais um programa Roda de Chimarrão. Nessa tardezita de quarta-feira, dia 20 de maio. E vamos começando com o Guto Gonzalez, Aquarela Aporreada.

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17 horas e 17 minutos, horário da coincidência. 17:17. Esse é o Roda de Chimarrão aqui pela Rádio Blau Nunes, FM 97.9. Tardezita aí de quarta-feira, né? Quarta-feira, dia 20 de maio. 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Eu disse Calef Imóveis e Negócios Rurais. 5 horas e 18 minutos. Vamos trazendo Oswaldir e Carlos Magrão, Querência Amada, e depois Antônio Gringo, Cativeiros.

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Cinco horas e vinte e nove minutos. Vamos trazendo o grupo Carqueja, Meu Vale 4, e depois com Comparsa Surenha, Tava Eu e o Gaiteiro.

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5:41, 5:41, esse é o Roda de Chimarrão, aqui pela Rádio Blau Nunes, FM 97.9. Tardezita de quarta-feira, né, tchê? Fria! Ah, lapuca, tchê. É, tá friozito e não é pouco, tchê. 12 graus de temperatura, despencou, né, tchê? Despencou. A coisa é inacreditável. E amanhã vai ser gelado de novo, né, gente? Mas nós seguimos aqui. Bagazito nomás, pé por pé, como quem da boia falou. Aqui no Roda de Chimarrão, né, gente?

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Então chega lá e confira na Agropecuária Campeira, sua amiga, sua parceira. 5 horas e 43 minutos, sentimento de trovador com porca velha e depois quarteto coração de potro, proseando.

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5:51, agora 5:51, né, che? É, temperatura 12 graus apenas. E nós seguimos aqui com o Roda de Chimarrão, falando agora para a empresa de calcário RF, que veio para melhor atender as necessidades do amigo agricultor. 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Eu disse Calcário RF, representante do calcário ProSol. 5:52, meu amigo seu Joel Adolfo me ligou aqui, pediu para mim mandar uma música pro irmão dele, né, tia? Nosso amigo Jacaré, lá em Poroncos, pediu pra mim rodar A Vida Na Minha Terra É Assim Como Porca Velha. E na sequência vou rodar lá pro Gilmar Fagundes, Gujo Teixeira e Luciano Maia, Cordioname.

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2: Dezoito horas e dois minutos, a temperatura caindo, desabando aqui na Santa Bárbara do Sul. Amanhã a previsão é de termos 4 graus a mínima e 14 a máxima. Sexta-feira, previsão de garoa, né, tchê? 6 graus a mínima e 13 a máxima. Sábado, 11 graus a mínima e 16 a máxima. E domingo, 10 graus a mínima e 18 a máxima. Segunda-feira com garoa, 14 graus a mínima, 19 a máxima. E terça-feira vamos ter sol e a temperatura começa a esquentar um pouquinho mais. Bueno, vamos com música, vamos trazendo Luiz Marenco, Onde Andará, e depois comparsa Surenha, Chinoquinha.

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18h19, agora passando 19 minutinhos das 6 da tarde, né? Esse é o Roda de Chimarrão, aqui pela Rádio Blau Nunes FM, essência da tradição. E nós seguimos aqui agora falando para Calef Imóveis e Negócios Rurais. 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Bueno, agora são 6 horas e 21. Vamos trazendo pedido aqui, ó. Meu amigo Emir e o tio Carmelito pediram Bailanta dos Bichos. E na sequência, vou rodar uma música também lá pro meu amigo Marcito. Tá bueno? Um grande abraço aí pra vocês. Bailanta dos Bichos, Mano Lima.

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2: 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Após 2 anos de dificuldades, apicultores gaúchos colhem safra acima da média, com estimativa de 11 mil toneladas de mel. O número supera os anos normais, que registravam cerca de 9 mil toneladas. Na safra anterior, a produção foi de apenas 3 mil toneladas por conta dos eventos climáticos. Apesar da recuperação, produtores alertam para os riscos do El Niño e orientam a remoção de colmeias de áreas de risco. 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

6:33, 6:33, nós voltamos com o Roda de Chimarrão, falando agora para Fortifol. 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
3: 18 horas e 39 minutos.
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6:41, nós voltamos com Roda de Chimarrão nesta início de noite, né, che? Fria. Estávamos em 12 e agora estamos em 11 graus. 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Bueno, agora são 18:42.

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2: E essa aqui quem me pediu, batendo os tição, meu amigo que tá sempre na escuta, né, Che? Sempre na escuta, meu amigo Moisés Siqueira. Grande abraço aí, Che.

Bueno, 18 horas e 57 minutos. Vou ficando por aqui, meus amigos, agradecendo a todos pela audiência, pelo carinho da companhia nesse finzito de tarde. Fiquem todos com Deus, que eu vou com ele também e volto amanhã, cedito no mais às 6 horas com o Pampa e Querência. Tenham todos uma boa, feliz e abençoada noite de quarta-feira.

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1: 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As notícias do governo federal que movimentaram o país no dia de hoje.
2: Olá, boa noite.
0: Boa noite para você que nos acompanha em todo o país.
2: Quarta-feira, 20 de maio de 2026.
0: Vamos ao destaque do dia: combate à violência contra as mulheres.
2: Proteção no ambiente digital. Plataformas deverão retirar das redes conteúdos íntimos divulgados sem consentimento.
0: Presidente Lula também sanciona projetos que ampliam o cuidado com as vítimas e endurecem medidas contra os agressores.
3: Todo mundo precisa trazer para si a responsabilidade que a luta não é dos outros, a luta não é dela, a luta não é feminina, a luta é de ser humano.
2: E ainda, Brasil ganha mais de 500 mil novos professores prontos para a sala de aula.
0: Esse é o resultado da primeira prova nacional docente, Jéssica Gonçalves.
4: Com base nas novas regras para a educação à distância, o MEC informou que todos os cursos de licenciatura EAD não podem abrir novas matrículas e serão encerrados quando as turmas concluírem a formação.
2: Em menos de 24 horas, Move Táxi e aplicativos já tem mais de 160 mil motoristas inscritos.
0: O programa oferece 30 bilhões de reais em créditos para o financiamento de carro zero, com juros mais baixos. Nazi Brum.
5: As condições de financiamento para homens e mulheres são diferenciadas. Pelo programa, as mulheres podem dispor ainda de 15 mil reais para comprar equipamentos de segurança.
2: Hoje, na apresentação da Voz do Brasil, Mariana Jungmann e Luciano Seixas.
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2: 100 dias de trabalho intenso dos três poderes, executivo, legislativo e judiciário, para combater a violência contra a mulher.
0: Hoje, todas essas esferas se reuniram novamente no Palácio do Planalto para fazer um balanço do Pacto Nacional Brasil contra o Feminicídio.
2: E o presidente Lula anunciou novas medidas que incluem a proteção das mulheres no ambiente digital.
6: Mais proteção à mulher no ambiente digital. O presidente Lula determinou que as plataformas digitais retirem conteúdos íntimos divulgados sem consentimento. E a partir de agora, plataformas digitais serão responsabilizadas, por exemplo, por publicar fraudes, tentativas de golpes e violência contra mulheres e meninas. A medida regulamenta o marco civil na internet. Os anúncios foram feitos no dia em que marca os 100 dias do Pacto Nacional Brasil contra o Feminicídio, firmado entre os três poderes, executivo, judiciário e legislativo. O presidente Lula destacou os avanços que o governo tem feito para combater agressões domésticas e o feminicídio e convocou toda a sociedade para aderir à luta.
3: Todo mundo tem que se sentir agredido quando uma mulher é agredida. Todo mundo tem que se sentir violentado quando uma menina de 12 anos é violentada. Todo mundo precisa trazer para si a responsabilidade de que a luta não é dos outros, a luta não é dela, a luta não é feminina, a luta é de ser humano.
6: Durante o evento, também foram sancionados projetos de lei que criam um Cadastro Nacional de Agressores, ampliam as determinações para afastamento imediato do agressor do convívio com a vítima, endurecem medidas contra criminosos que continuam ameaçando mulheres, mesmo após a prisão, e reduzem burocracias para acelerar a efetivação de medidas protetivas. A primeira-dama, Janja da Silva, destacou a importância do trabalho conjunto que o Pacto Brasil contra o Feminicídio desenvolveu.
7: Proteger a vida das mulheres não é pauta de um ou de outro grupo, de um único governo e de uma só instituição. É uma missão coletiva. Quando convocamos todos por todas, buscamos unir as múltiplas vozes que ecoam pela proteção da vida das mulheres.
6: Nesses 100 dias, o governo do Brasil promoveu um mutirão nacional que resultou em mais de 6.300 prisões de agressores, com 30 mil medidas protetivas acompanhadas e mais de 38 mil vítimas atendidas. Já as Casas da Mulher Brasileira realizaram 148 mil atendimentos neste ano e chegaram a 12 unidades em funcionamento no país. Além disso, mais de 6.500 agressores passaram a utilizar dispositivos de rastreamento e o Ligue 180 ampliou o atendimento para 24 horas por dia por telefone, WhatsApp, e-mail e videochamadas em Libras. No primeiro trimestre de 2026, foram registrados 301 mil atendimentos. Reportagem Márcia Fernandes.
0: E a gente segue falando desse assunto porque nós temos conosco aqui no estúdio da Voz do Brasil a secretária nacional de enfrentamento à violência contra a mulher, Estela Bezerra.
2: Ela vai nos falar um pouco mais sobre as medidas assinadas hoje pelo presidente Lula na proteção dos direitos das mulheres. Boa noite, secretária, bem-vinda.
8: Boa noite, é um prazer imenso estar aqui com vocês.
2: Secretária, vamos começar falando dessa regulamentação do Marco Civil da Internet para ampliar a proteção das mulheres no ambiente digital. Um decreto assinado hoje pelo presidente determina que as plataformas retirem conteúdos íntimos de mulheres vazados sem o consentimento delas. Quais são os termos dessa determinação e como é que vai funcionar para que as mulheres consigam essa retirada rápido, urgente?
8: Olha, o decreto, ele de imediato obriga as plataformas digitais a se corresponsabilizarem por esses conteúdos, fazendo com que as plataformas criem canais específicos de denúncia, retirem os conteúdos ofensivos até 2 horas, promovam e mantenham as provas e ainda divulguem o canal do 180 para que as mulheres possam ter acesso a outras informações. É o compartilhamento da responsabilidade dos conteúdos veiculados com as plataformas digitais.
0: E aí a expectativa, então, é que com essa responsabilização das plataformas que a senhora mencionou, elas se tornem mais proativas nesse processo, ou seja, elas próprias já façam esse monitoramento, já façam essa retirada e isso resulte em mais agilidade?
8: A proposta é essa, que tenha proatividade, corresponsabilidade. Se os meios de comunicação, que são concessões públicas, são corresponsáveis pelos conteúdos que veiculam, as plataformas digitais também o são. Eles têm tecnologias e filtram para aquilo que é necessário. Então, terá que ser também usar a tecnologia para a proteção das meninas e das mulheres. Isso também se estende às inteligências artificiais, que, por exemplo, retiram as roupas das pessoas, das mulheres e meninas, e que oferecem imagens falsas produzidas sinteticamente. Isso também será vedado pelo decreto.
0: Isso é um ponto que eu acho interessante a gente abordar. Elas também, então, vão ter que se responsabilizar quando há esse uso de inteligência artificial para simular uma nudez, por exemplo, que nunca foi feita, inclusive.
8: Exatamente. Hoje você tem plataformas que ofertam isso, retirar a roupa das pessoas. Isso é uma questão ética. Então, nós colocamos também no decreto que a inteligência artificial, ela é vedada a esse uso e a plataforma é responsável pela veiculação dessas imagens falsas.
2: E os criminosos que fazem, que publicam esse tipo de coisa, também serão mais facilmente identificados? Porque as plataformas terão que guardar e fornecer, né, quando solicitadas, informações sobre a origem dessas publicações, né?
8: Sim, a tecnologia é capaz de rastrear absolutamente tudo, de onde é postado, como é reproduzido. Essas 2 horas, inclusive, elas são muito poucas. Em 2 horas você pode ter uma difusão, uma disseminação de informação muito grande. Portanto, ele vai ser obrigado a vedar essa difusão e também a apagar esses conteúdos. Eles vão ter que investir em tecnologias para isso, porque eles já investem isso em termos de mercado. Então, vai ter que investir também para a proteção das mulheres.
0: Agora, secretária, também foi sancionada hoje a lei que cria o Cadastro Nacional de Agressores. Esse cadastro, ele poderá ser acessado pelas mulheres, ele vai ser uma consulta pública ou ele vai ser de uso exclusivo de autoridades, por exemplo, para a polícia fazer investigações?
8: Isso ainda não está resolvido, isso vai ser regulamentado, né? Essa é uma lei que foi sancionada hoje, ela vai precisar de regulamentação e é necessário que a gente tenha muito zelo, muito cuidado com os conteúdos que vão ser utilizados. O que a gente tem compreensão é que esse cadastro vai reunir estupradores, feminicidas, agressores, tanto físicos como psicológicos, e esse cadastro de imediato será utilizado para investigação, mas há possibilidade de uso específico para usuários também. Isso ainda vai ter uma discussão na regulamentação da lei.
2: Outra preocupação, secretária, é com a proteção das mulheres vítimas de violência que denunciam seus agressores. Hoje também foram oficializadas medidas para oferecer mais segurança a essas mulheres. Que medidas foram essas?
8: Existem duas situações muito preocupantes. Uma é aquela em que o agressor continua insistindo em ameaçar as mulheres. Acho que vocês acompanharam. Agressores que são presos e dizem vou matar, e dentro do presídio continuam a agir para que essas mulheres tenham a vida atormentada e às vezes sejam vítimas de feminicídio. Então é um endurecimento das leis dirigida aos agressores que persistem em fazer ameaça, e a outra é o afastamento imediato do agressor do lar. Muitas vezes as mulheres ficam submetidas a voltarem para a residência. Existe 65% das mulheres, elas não têm só dependência emocional, têm dependência financeira, ou total ou parcial. E nesse sentido é preciso afastar o agressor do lar. Então aumentaram as condições de afastar de imediato o agressor do lar.
0: Bom, para concluir, a gente não pode deixar de mencionar, né, secretária, que a gente está completando aí 100 dias do pacto entre os três poderes para esse combate ao feminicídio e à violência contra as mulheres. Queria que a senhora dissesse para a gente o que se pode destacar de avanços nesse período.
8: Olha, a gente avançou muito na ideia de responsabilização do agressor, de não naturalização da violência, porque quando a sociedade diz que um agressor fica solto ou não é punido, a gente está dizendo que ele está agindo comumente, né? Mas existe um grande destaque, né? É a articulação dos três poderes, onde o executivo, o legislativo e o sistema de justiça estão agindo coordenadamente, e ainda um desafio muito grande para a sociedade brasileira, que é a gente trabalhar com prevenção. Quando a gente falou em ambiente digital, a gente não está falando só de conteúdos criminosos, a gente está falando de conteúdo de ódio, de ideia de civilidade que está indo aí nessas rede pios ou pílulas vermelhas, né, que são inclusive com atores que são capazes de ir para a mídia para dizer mentiras, criando situações e factoides que dá a entender que as mulheres são agressoras. Então, nós vivemos um momento em que a prevenção, a ação nas escolas, nos meios de comunicação, nas instituições religiosas, precisam disputar um modelo de civilidade. E eu acho que o presidente Lula fez um movimento muito importante. Quando ele chama os homens para o centro do debate, ele desloca a questão. Então, tem dois deslocamentos. Os homens estão no centro do debate. Se são agressores, podem ajudar a resolver o problema. O outro é que a vergonha não pode ser da vítima. Então, nós estamos nessa construção de uma sociedade que tem um modelo civilizatório onde as mulheres precisam ser respeitadas e não executadas pelos seus parceiros íntimos. Porque a diferença da violência contra os homens, da violência contra as mulheres, é justamente que o seu agressor faz parte da sua relação de intimidade familiar. E isso é insustentável.
2: Muito bem, nós conversamos com Estela Bezerra, secretária nacional de enfrentamento à violência contra a mulher. Muito obrigado por sua entrevista aqui à Voz do Brasil.
8: Eu que agradeço, Luciano.
0: E as empresas de tecnologia Google, Meta, TikTok, Kuai e Microsoft foram notificadas pela Advocacia Geral da União, que solicitou a colaboração no combate e na prevenção de fraudes digitais relacionadas

0: relacionadas ao programa Novo Desenrola Brasil.
1: A iniciativa tem como objetivo apoiar famílias brasileiras na renegociação de dívidas.
0: Na notificação encaminhada às empresas, a instituição destacou que os golpes digitais, além de explorarem a vulnerabilidade dos beneficiários, fragilizam a confiança em políticas públicas legítimas e representam um dano à credibilidade das ações estatais.
1: Motoristas por aplicativo e taxistas já começaram a se inscrever no Move Táxi Aplicativos para o financiamento de veículos novos.
0: O governo do Brasil acredita que o programa tem potencial para comercializar até 300 mil veículos em todo o país.
1: E o programa traz vantagens para as mulheres, como taxas de juros mais baixas e recursos para a compra de equipamentos de segurança.
2: Em menos de 24 horas, 164 mil motoristas se inscreveram para participar do programa Move Táxi Aplicativos. Podem participar motoristas de aplicativo com cadastro ativo há pelo menos 12 meses, com ao menos 100 corridas na mesma plataforma e taxistas registrados em atividade. As condições valem para carros novos de até R$ 150 mil, reais, de montadoras habilitadas no programa Mover. O taxista Francisco Neto, de Brasília, acredita que assim todos saem ganhando.
3: Parece que é um projeto bom, né? Todo mundo ganha, né? Porque se a frota está renovada, é tendência que melhora para todo mundo.
2: Para fazer a inscrição no programa, basta acessar gov.br/movebrasil. Como conta o Wallace Moreira Lima, secretário nacional de Desenvolvimento Industrial, Inovação, Comércio e Serviços.
4: A partir desse link que o trabalhador se cadastra, ele já vai ter a informação em 5 dias se ele estar apto ao programa. E aí ele já vai saber que ele pode se beneficiar desse programa.
2: E as condições de financiamento para homens e mulheres são diferenciadas, como explica o secretário Wallace Moreira Lima.
4: Para as mulheres, terá uma taxa de juros menor, a carência para o homem e para a mulher são de 6 meses. Para o homem, o financiamento em até 60 vezes, mas para as mulheres em até 72 vezes.
2: Pelo programa, as mulheres podem dispor ainda de R$ 15 mil para comprar equipamentos de segurança. Para a motorista por aplicativo, Karine Trindade, uma oportunidade para as mulheres.
5: Para nós, é uma grande vitória e para as mulheres, que vai ter os juros mais reduzidos também e esse financiamento mais facilitado para todos os trabalhadores e trabalhadoras de aplicativo.
2: O total de crédito disponível para o programa é de R$ 30 bilhões por meio do Banco Nacional de Desenvolvimento Econômico e Social, BNDES. Os financiamentos devem ser efetivados a partir do dia 19 de junho. De acordo com o Ministério da Fazenda, esse prazo é necessário para definição de detalhes e informações aos bancos comerciais sobre o programa. Com locução de Nazi Brum, reportagem de Luciana Colares de Holanda.
0: Hoje, no programa Bom Dia Ministro, produzido pela Empresa Brasil de Comunicação, Volney Queiroz, da Previdência Social, afirmou que o governo trabalha para reduzir a fila do INSS.
1: Entre as ações para reduzir as filas estão a realização de mutirões e a contratação de novos peritos.
0: Segundo o ministro, a fila de solicitações do INSS caiu mais de 500 mil nos últimos 2 meses e agora está no menor patamar em 16 meses.
6: O nosso desafio, a nossa tarefa é deixar essa fila abaixo de 1.300.000, ou seja, 1.300.000 é só o fluxo do mês, não tem ninguém esperando, e abaixo dos 45 dias. E nós estamos indo bem nessas duas categorias, digamos. Estamos avançando bem. Estou querendo zerar essa fila até o final desse ano.
1: A equipe de meio ambiente do governo do Brasil fez um alerta para os impactos de 5 projetos de lei em tramitação no Congresso Nacional, que, segundo o Ministério, se forem aprovados, vão trazer grandes prejuízos ao ecossistema no país.
0: De acordo com o Ministério do Meio Ambiente, os textos podem permitir, por exemplo, que uma espécie em extinção não faça parte da lista nacional oficial, se houver interesse econômico, reduz áreas protegidas e restringe punições de crimes ambientais.
1: Entre os pontos criticados está a proibição do uso de imagens de satélite para embargos remotos em áreas desmatadas. Segundo o presidente substituto do IBAMA, Jair Schmidt, grande parte das fiscalizações contra o desmatamento depende dessa tecnologia.
7: Hoje eu diria que 2/3 de todas as autuações que o IBAMA realiza, voltada à fiscalização da flora, combate ao desmatamento, né? Não só na Amazônia, nós temos um olhar específico para a Amazônia, mas também nós temos desmatamento nos outros biomas, né? Alguns muito sensíveis, que também são afetados por vários desses projetos de lei antiambientais.
0: O ministro do Meio Ambiente e Mudança do Clima, João Paulo Capobianco, informou que vai continuar atuando junto a deputados e senadores para discutir os projetos.
8: Continuamos atuando na Câmara lá, debatendo, buscando o entendimento, mas está muito difícil, como vocês têm visto. Vamos atuar no Senado e vamos atuar após, caso isso tramite seja aprovado no Senado, vamos também trabalhar em relação a apresentar ao Presidente da República esses fatos para que o presidente possa analisar os encaminhamentos que deverá propor.
1: O Brasil ganha reforço de quase 500 mil professores considerados qualificados para o ensino.
0: É o que apontam os resultados da prova nacional docente, realizada pela primeira vez no ano passado.
1: A avaliação integra o exame teórico do ENADE das licenciaturas, que avalia a formação inicial de professores.
0: O Ministério da Educação divulgou os dados hoje e anunciou mudanças nos cursos de licenciatura com base nas novas regras da educação à distância.
9: A primeira edição da prova nacional docente teve quase 1 milhão e 100 mil inscritos. Criada dentro do programa Mais Professores para o Brasil, a prova nacional docente não é obrigatória, mas pode ser usada por estados e municípios em concursos públicos e processos seletivos para professores. Ao todo, 1.530 redes de ensino aderiram à prova. Do total de participantes, 65% foram considerados proficientes. O ministro da Educação, Leonardo Barchini, destacou que a prova pode ajudar as redes públicas a melhorar a seleção de professores.
10: Temos quase 500.000 de professores proficientes e que estão à disposição das redes municipais e estaduais, e agora elas têm à disposição um instrumento poderoso que vai poder selecionar da melhor maneira possível.
9: Além da prova nacional docente, o Ministério da Educação divulgou os resultados do ENADE das licenciaturas 2025, que avalia a qualidade da formação inicial de professores. Entre os concluintes de cursos presenciais, 73% foram considerados proficientes. Na educação à distância, o percentual foi de 47%. Também houve diferença por tipo de instituição. Nas universidades públicas federais, a proficiência foi de aproximadamente 76%. Nas públicas estaduais, de 73%. Nas instituições privadas, o índice ficou em 46%. Segundo o MEC, 56% dos cursos avaliados ficaram com conceitos 3, 4 ou 5 no ENADE. O ministro da Educação, Leonardo Barchini, destacou o ineditismo dos dados e os desafios para a formação de professores no país.
10: Pela primeira vez temos resultados dessa magnitude. Com esse detalhamento, a gente vai instituir novas políticas e novas ações para que a gente possa melhorar em todas as áreas a formação de professores no Brasil.
9: Com base nos resultados e nas novas regras para a educação à distância, o MEC informou que todos os cursos de licenciatura EAD não podem abrir novas matrículas e serão encerrados quando as turmas atuais concluírem a formação. Os cursos presenciais também terão que se adequar. Até maio de 2027, deverão reduzir a carga horária à distância de 40% para 30%. Reportagem Jéssica Gonçalves.
1: A próxima edição da Prova Nacional Docente já tem data marcada. Será no dia 20 de setembro.
0: Nesta edição, o exame vai avaliar 21 licenciaturas e os resultados serão divulgados em dezembro.
1: Mais rapidez e segurança na hora de fazer check-in em hotéis e pousadas pelo país. Já está valendo a Ficha Nacional de Registro de Hóspedes.
0: A medida do governo do Brasil busca reduzir a burocracia, dar mais conforto aos viajantes e garantir segurança à rede hoteleira.
1: A ficha é obrigatória, 100% digital e conectada ao sistema gov.br.
11: O que antes era feito no papel, agora em formato 100% digital. A Ficha Nacional de Registro de Hóspedes agiliza a identificação dos turistas, evitando filas e reduzindo custos. A iniciativa preza pelo respeito à privacidade e cumpre a Lei Geral de Proteção de Dados. É o que garante o gerente-geral, Jean Nogueira.
12: É um sistema 100% seguro, né? Na verdade, a gente melhora o processo para evitar fraudes, né? A ficha digital, ela é conectada direto com gov.br, você acaba tendo um controle melhor, é uma segurança a mais para o hóspede e uma segurança a mais para
11: o
12: hotel.
11: O novo sistema passou a ser obrigatório desde 20 de abril. Ele parece com os check-ins de aeroportos. O registro digital pode ser realizado previamente ou na hora da hospedagem. Para a hóspede paulista, Tayane Garcia, o check-in digital poupa tempo para quem tem pressa.
13: Tudo que dê para facilitar o teu dia a dia é sempre bem-vindo.
11: A plataforma não coleta dados sobre despesas do cliente e nem monitora pessoas. Serve apenas para registrar informações sobre o turismo e também apoiar a segurança pública. Um ganho para hóspedes e para a rede hoteleira, como defende Jean Nogueira.
12: Os dados que o cliente preenchia na ficha antiga, a gente tinha que mensalmente enviar para os órgãos competentes. Isso hoje é feito automaticamente.
11: No caso de turistas estrangeiros, a ficha disponibiliza módulos específicos em inglês e espanhol. O sistema é intuitivo e respeita os padrões globais de hospitalidade. Reportagem Cleide Lopes.
0: Essas foram as notícias do governo do Brasil.
1: Fique agora com o Minuto do TCU. Em seguida, as notícias do Poder Judiciário e do Congresso Nacional. Boa noite.
0: Boa noite para você e até amanhã.
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16: O novo ministro do Tribunal de Contas da União, Odair Cunha, tomou posse do cargo nesta quarta-feira, dia 20 de maio. A cerimônia foi realizada na sede do TCU, em Brasília, e teve a presença do presidente da República, Luiz Inácio Lula da Silva, o vice-presidente Geraldo Alckmin e diversas outras autoridades. Durante seu discurso, Odair Cunha relembrou sua trajetória e destacou que chega à Corte de Contas devido à sua história pública.
17: Hoje estou aqui porque fui escolhido pelo Congresso Nacional, por homens e mulheres eleitos pelo povo brasileiro. Recebo essa escolha não apenas como uma honra pessoal, mas também como um reconhecimento de que a experiência pública, a escuta e o diálogo podem contribuir para a missão dessa instituição.
16: O ministro ocupa a vaga deixada por Haroldo Cedrás, que se aposentou em fevereiro. Saiba mais em tcu.gov.br.
15: 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Você vai ouvir agora notícias do Poder Judiciário.
18: Presidente do STF e do CNJ anuncia avanços na concessão de medidas protetivas para mulheres.
19: STJ identifica habeas corpus com erros gerados por inteligência artificial e comunica caso à OAB.
18: Presidente do TSE destaca a atuação da Justiça Eleitoral no combate à fraude e à cota de gênero.
19: Boa noite, eu sou Marcela Luiza.
18: E eu sou Walter Lima.
19: Mais de 50% das medidas protetivas de urgência são concedidas no mesmo dia em que são requeridas e cerca de 90% são analisadas em até 48 horas.
18: O dado foi apresentado hoje durante cerimônia no Palácio do Planalto, que marcou os 100 dias do Pacto Brasil de Enfrentamento do Feminicídio entre os três poderes. Pablo Lemos.
20: O presidente do CNJ e do Supremo Tribunal Federal, ministro Edson Fachin, afirmou que os resultados iniciais demonstraram avanço na resposta institucional aos casos de violência doméstica e feminicídio.
21: Quando os três poderes caminham juntos, o Estado brasileiro é capaz de proteger quem mais precisa e é capaz de fomentar uma mudança cultural.
20: Fachin também destacou a implementação do Formulário Nacional de Avaliação de Risco, documento eletrônico que permite a tramitação digital dos pedidos de medidas protetivas.
19: Ministro do STJ identifica habeas corpus com erros criados por IA e determina a comunicação à OAB.
18: A defesa pedia a soltura de um preso preventivamente por tráfico de drogas em Minas Gerais. Fátima Uchoa.
22: O ministro Rogério Schietti Cruz apontou que no pedido havia citações fabricadas em série, fenômeno conhecido como alucinação de inteligência artificial, quando a ferramenta cria informações falsas com aparência de verdadeiras. O advogado admitiu o uso eventual da tecnologia, mas afirmou ter feito revisão técnica e jurídica do conteúdo. No entanto, para o relator, os elementos contradizem essa afirmação. Assim, Schietti determinou o envio de ofício à Ordem dos Advogados do Brasil para a ciência dos fatos e eventual adoção de medidas cabíveis. Mesmo com as falhas identificadas no habeas corpus, o ministro concluiu que a prisão preventiva estava devidamente fundamentada e negou a liminar.
19: Presidente do TSE destaca a atuação da Justiça Eleitoral no combate da fraude à cota de gênero.
18: Ministro Nunes Marques ressaltou novo pleito em Melgaço, no Pará. Fábio Ruas.
3: Melgaço elegeu 3 mulheres em eleições suplementares para ocupar cadeiras na Câmara Municipal. De acordo com Nunes Marques, a nova eleição teve como destaques a agilidade e a eficiência da apuração em um município marcado por extensas áreas ribeirinhas. O presidente do TSE reafirmou o compromisso da Justiça Eleitoral com a inclusão política das mulheres e de outros grupos da sociedade, o que, segundo ele, é uma verdadeira exigência democrática.
19: A Justiça do Trabalho segue em ação na Ilha do Marajó.
18: Durante a itinerância, juízes estão dando solução a várias pendências judiciais. Luma Soares.
4: Em Melgaço, a Justiça Trabalhista reforça o combate ao trabalho escravo contemporâneo e infantil, além de garantir um protocolo para julgamentos com perspectiva inclusiva. Um outro eixo de apoio aos moradores, houve doação de computadores e cursos de inclusão no mercado de trabalho. O mutirão do Justiça Itinerante vai até sexta-feira, dia 22.
19: MPF pede a suspensão imediata de leilões de energia elétrica que podem encarecer a conta de luz em pelo menos 500 bilhões de reais pelos próximos 15 anos.
18: Caso os órgãos não atendem à recomendação no prazo de 48 horas, o MPF poderá adotar medidas judiciais. Tatiana Castro.
5: A investigação do MPF aponta que os preços teto dos leilões, isso é, o valor máximo que o governo aceitaria pagar pela energia, sofreram um aumento repentino, entre 73% e 100%. Além da suspensão imediata do leilão, o MPF também pede que os órgãos refaçam os cálculos com base em premissas neutras e independentes. Caso os órgãos não acatem a recomendação no prazo de 48 horas, o MPF poderá adotar as medidas judiciais.
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19: Uma boa noite.
18: E até amanhã.
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24: Eu sou Paula Groba.
25: E eu sou Humberto Pinheiro.
24: E estes são os destaques de hoje do Jornal do Senado, que começa agora.
25: Senado aprova novo piso para médicos e cirurgiões dentistas. Texto segue para a Câmara.
24: Governo e Senado negociam MP para criar crédito especial a produtores afetados por desastres climáticos.
25: Plenário conclui votação de indicações para embaixadas, CVM e Corregedoria do Conselho Nacional de Justiça.
24: Boa noite.
25: Boa noite.
24: Médicos e cirurgiões dentistas poderão passar a ter um piso salarial nacional definido em lei. Uma proposta aprovada na Comissão de Assuntos Sociais fixa o valor inicial de R$ 13.662, com previsão de reajuste anual.
25: A proposta segue para análise da Câmara dos Deputados. Repórter Patrícia Oliveira.
26: Médicos e cirurgiões dentistas passam a receber um piso salarial de R$ 13.662 para uma jornada semanal de 20 horas. O reajuste de salário foi aprovado na Comissão de Assuntos Sociais. A proposta da senadora Daniela Ribeiro, do Progressistas da Paraíba, atualiza regras da legislação de 1961 sobre a remuneração dessas categorias. O senador Fernando Dueira, Freire, do PSD de Pernambuco, também determinou reajuste anual pelo IPCA, adicional de 50% para trabalho noturno e horas extras, além de intervalo de descanso de 10 minutos a cada uma hora e meia trabalhada. Dueire destacou que o congelamento do piso desde 2022 contribuiu para a precarização das relações de trabalho na área da saúde, além da dificuldade de profissionais permanentes em municípios pequenos e regiões remotas.
2: Ao fixar piso concreto com correção anual, contribui para reverter essa tendência, para que as políticas de interiorização de profissionais produzam efeitos duradouros, em vez de depender exclusivamente de programas emergenciais e transitórios.
26: A proposta prevê ainda que o aumento das despesas de estados e municípios seja custeado por transferências do Fundo Nacional de Saúde. Se não houver pedido para votação no plenário, a proposta segue para análise da Câmara dos Deputados.
24: E seguiu para o plenário do Senado a ampliação de direitos para agentes de vigilância sanitária e agentes indígenas de saúde e saneamento. A proposta equipara benefícios já garantidos a outras categorias do SUS e reconhece o papel desses profissionais na prevenção de doenças e no atendimento a comunidades vulneráveis, muitas vezes em áreas remotas.
25: E uma sugestão legislativa transformada em projeto de lei pela Comissão de Direitos Humanos poderá reajustar em até 100% as bolsas do programa Mais Médicos. As informações com Rodrigo Rezende.
6: As bolsas pagas no programa Mais Médicos podem ter um reajuste de até 100%. Uma sugestão legislativa com esse tema, apresentada por meio do programa E-Cidadania, foi acatada pela Comissão de Direitos Humanos e Legislação Participativa e passará a ser analisada no Senado como projeto de lei. O relator, senador Zequinha Marinho, do Podemos do Pará, ressaltou que os reajustes das bolsas desde a criação do programa não acompanharam a inflação.
7: Efetivamente, quando da criação do programa, em 2013, as bolsas pagas eram formação de R$10 mil, supervisão de R$4 mil e a tutoria de R$5 mil. 13 anos depois, enquanto a bolsa formação é de R$14.161,63, as outras duas sequer tiveram os seus valores atualizados.
6: O projeto de lei que será discutido reajusta as bolsas para os seguintes valores: formação, R$20 mil, supervisão, R$8 mil e tutoria, R$10 mil. A partir da publicação da possível lei, os reajustes seriam anuais baseados no IPCA.
24: O presidente do Senado, Davi Alcolumbre, convocou uma sessão conjunta do Congresso Nacional para analisar vetos à Lei de Diretrizes Orçamentárias que impedem municípios inadimplentes com até 65 mil habitantes de celebrar convênios e receber recursos federais.
25: Segundo Alcolumbre, a votação poderá permitir o acesso de mais de 3 mil municípios a recursos federais. Ele afirmou ainda que a pauta foi definida após pedido apresentado durante a Marcha dos Prefeitos, organizada pela Confederação Nacional dos Municípios, realizada nesta semana em Brasília. A sessão do Congresso está agendada para esta quinta-feira.
8: Nós fizemos um compromisso, o Senado e a Câmara dos Deputados, para convocarmos uma sessão no dia de amanhã com apenas 4 dispositivos da LDO que tratam da derrubada dos vetos que viabilizam mais de 3.100 municípios brasileiros acessarem os recursos com convênios federais do Brasil.
24: E o Senado aprovou nesta terça-feira a indicação de 7 diplomatas para chefiar embaixadas e representações do Brasil no exterior. Entre os nomes aprovados estão os novos embaixadores do Brasil no Japão, Vietnã, Omã, Albânia, Belize e Bahamas, além do representante permanente do país na Organização das Nações Unidas, Ricardo de Souza Monteiro.
25: O plenário também aprovou indicações para a Comissão de Valores Mobiliários e para a Corregedoria do Conselho Nacional de Justiça. Otto Eduardo Fonseca Lobo foi aprovado para a presidência da CVM. Os indicados agora poderão ser nomeados pela Presidência da República.
24: E a Comissão de Assuntos Econômicos adiou a votação do projeto que cria uma linha especial de crédito para produtores rurais afetados por eventos climáticos e crises internacionais. Relator da proposta, o senador Renan Calheiros, do MDB de Alagoas, retirou o texto da pauta após pedido do Ministério da Fazenda para novas negociações.
0: A proposta prevê o uso de recursos do Fundo Social do Pré-Sal para financiar agricultores prejudicados por secas, enchentes e impactos econômicos de conflitos geopolíticos. O texto também estabelece juros diferenciados, prazo de pagamento de até 10 anos com 3 de carência, além de regras para atender produtores, cooperativas e associações em situação de calamidade ou com perdas na produção. Após reunião com a equipe econômica na tarde de hoje, Renan Calheiros afirmou que houve avanços nas negociações e sinalização de apoio do governo à medida.
1: Está tudo caminhando bem no sentido de se publicar uma medida provisória com critérios de enquadramento, de juros, de carência e de prazo de 10 anos para pagar. O ministro da Fazenda está fazendo da sua parte tudo absolutamente. Absolutamente tudo para que essa negociação seja concluída na próxima segunda-feira.
24: Enchentes, secas e ondas de calor cada vez mais intensas estarão no centro de um debate no Senado sobre mudanças climáticas. A discussão vai tratar dos impactos de fenômenos como o El Niño e das formas de prevenir e responder a desastres naturais.
0: Para o senador Esperidião Amin, do PP de Santa Catarina, o objetivo é trabalhar para reduzir perdas humanas, sociais e econômicas causadas por eventos climáticos extremos. A sessão está marcada para o próximo dia 28 de maio.
9: Reduzir danos significa salvar vidas, em primeiro lugar, e reduzir o impacto na economia, na sociedade brasileira, especialmente dos estados que venham a ser os alvos maiores desta possível calamidade climática, ou pelo menos desse transtorno climático, a nos prevenirmos.
24: Já o senador Cleitinho, do Republicanos de Minas Gerais, criticou a proposta que permite o parcelamento de dívidas de partidos políticos. O texto foi aprovado pela Câmara dos Deputados e deve ser analisado pelo Senado.
0: O parlamentar defendeu que o Congresso Nacional priorize medidas para melhorar a qualidade de vida dos trabalhadores. Segundo Cleitinho, o alto custo de vida tem dificultado o acesso da população a itens básicos. Ele também cobrou mais debates sobre a escala de trabalho 6x1.
10: Vim falar que não pode discutir essa questão do fim da escala 6x1. Pois tem que discutir sim. Traga a compensação, coloque na balança aqui, equilibra a balança, tanto para o empresário quanto para o trabalhador.
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0: Com edição de Paula Groba e trabalhos técnicos de Eliseu Caires, o Jornal do Senado fica por aqui. Acompanhe agora as notícias da Câmara dos Deputados. Boa noite.
24: Boa noite e até amanhã.
15: Jornal Câmara dos Deputados. Câmara aprova mudanças nas regras de prestação de contas de partidos.
12: Plenário aumenta a pena para crime virtual contra crianças e adolescentes.
15: Deputados defendem a descentralização de recursos para os municípios.
13: Boa noite. Gilson Daniel, do Podemos do Espírito Santo, aproveita a marcha dos prefeitos em Brasília para defender a ampliação dos recursos destinados aos municípios. Ele assinala que é nas cidades que a população busca atendimento de saúde, educação e assistência social.
15: Gilson Daniel avalia que a Câmara precisa debater o financiamento municipal para desconcentrar verbas públicas da União e dos estados. O congressista reforça a importância das emendas parlamentares como instrumento de apoio aos mais de 70 municípios capixabas.
13: Gabriel Nunes, do PSD, defende solução definitiva para as dívidas dos municípios com o INSS, principalmente nas pequenas e médias cidades. O parlamentar aponta que, na Bahia, prefeituras enfrentam dificuldades para pagar suas obrigações sem comprometer os serviços oferecidos à população.
15: Gabriel Nunes pede que o Congresso enfrente a pauta diante do peso da alíquota previdenciária nos cofres das prefeituras. Ele propõe o retorno do índice de
3: contribuição a 8%, com o objetivo de aliviar os gastos das pequenas e médias cidades baianas.
13: Daniel Tzerciak, do PSDB do Rio Grande do Sul, comemora a garantia da Agência Nacional de Transportes Terrestres de que este ano não haverá cobrança de pedágios nas BRs 116 e 392. O deputado afirma que o fim do antigo contrato de concessão interrompe um ciclo de tarifas elevadas.
3: Daniel Tzerciak considera que a pausa nas cobranças é necessária para estimular o desenvolvimento econômico, atrair investimentos e gerar empregos nos mais de 100 municípios da mesorregião da metade sul gaúcha.
13: Marcelo Nilo, do Republicanos, critica a gestão do governo da Bahia, afirmando que áreas como saúde, segurança pública, educação e geração de empregos enfrentam dificuldades. O parlamentar também questiona gastos com eventos institucionais diante de demandas sociais da população.
3: Marcelo Nilo relembra o rompimento político com o PT após décadas de aliança e faz críticas ao governo federal. Na visão do deputado, a insatisfação popular com as atuais gestões petistas na Bahia e no país.
14: Trabalho.
13: Benedita da Silva, do PT do Rio de Janeiro, reforça seu apoio à PEC do fim da escala 6x1. A deputada argumenta que a redução da carga horária melhora a produtividade por diminuir o esgotamento físico e mental que afeta os trabalhadores no país.
3: Benedita da Silva afirma que a mudança para o modelo 5x2 viabiliza períodos adequados para o descanso e para a convivência familiar. Ela critica o posicionamento contrário à PEC e classifica a jornada 6x1 como exaustiva para a classe trabalhadora.
13: João Daniel, do PT de Sergipe, defende o fim da escala 6x1 e afirma que a redução da jornada vai garantir mais qualidade de vida aos trabalhadores, com mais tempo para descanso, convivência familiar e cuidados com a saúde.
3: João Daniel também enaltece mobilizações sociais e sindicais em defesa da proposta e sustenta que a mudança pode fortalecer a economia e ampliar a valorização da classe trabalhadora no país.
13: Daiana Santos, do PCdoB do Rio Grande do Sul, defende a adoção da jornada de 5 dias de trabalho para 2 de descanso. Segundo ela, a proposta garante condições mais humanas e combate rotinas exaustivas enfrentadas por milhões de trabalhadores.
3: Daiana Santos critica medidas que condicionam a redução da jornada a mudanças em direitos trabalhistas, como cortes no FGTS e desoneração patronal. Para a deputada, a melhoria das condições de trabalho não deve servir como moeda de troca nas negociações do Congresso.
13: Fernando Mineiro, do PT do Rio Grande do Norte, defende o fim da escala 6x1 com redução da jornada semanal para 40 horas. O legislador sustenta que a mudança tem apoio da maioria da população brasileira por garantir mais tempo de descanso aos trabalhadores.
3: Fernando Mineiro critica a tentativa de mudança na PEC do fim da escala 6x1, que acrescenta o período de 10 anos para a implantação da escala 5x2. Ele pede que a sociedade e as centrais sindicais acompanhem a votação para pressionar o Congresso em defesa da redução do tempo de trabalho.
13: Marcon, do PT do Rio Grande do Sul, condena parlamentares da oposição que não apoiam a PEC do fim da escala 6x1. O deputado afirma que os trabalhadores precisam de mais tempo para cuidar da saúde, conviver com a família e ter acesso ao lazer.
3: Marcon critica a apresentação de uma emenda que prevê, em vez de reduzir a jornada para 40 horas, aumentar para até 52 horas de trabalho por semana. Na opinião do congressista, quem defende esse tipo de mudança trata o trabalhador como máquina, não como ser humano.
14: Votação.
13: Câmara aprova projeto que permite que o trabalhador empregado na safra agrícola continue a receber o Bolsa Família. O repórter Marcelo Larcher tem mais detalhes.
16: O plenário da Câmara concluiu a aprovação de um projeto que garante a continuidade do pagamento de benefícios sociais, como Bolsa Família, para o trabalhador que se empregar em atividade ligada à safra agrícola. Esse tipo de serviço varia de acordo com a atividade agrária e compreende o período entre o preparo do solo e a colheita. Os contratos para esse tipo de trabalho, de acordo com a lei de 1973, têm um período máximo de 2 anos. Acontece que as regras do Bolsa Família estão atreladas a um valor máximo de renda por pessoa. Esse limite foi definido em R$ 218 mensais. mensais, o que faz com que o trabalhador perca o direito se obtiver um trabalho com carteira assinada, como é o caso da safra. O argumento é de que algumas culturas agrícolas, como o café, o alho, a batata, a uva, a maçã e a cebola, têm elevada necessidade de mão de obra, o que faz com que o trabalhador prefira manter a Bolsa Família a trabalhar com carteira assinada. O projeto apresentado pelo deputado Zé Vitor, do PL de Minas Gerais, foi aprovado pela Câmara em 2024 e depois foi alterado pelo Senado. A proposta retornou para análise dos deputados e o relator, deputado Evair Vieira de Mello, do Republicanos do Espírito Santo, rejeitou a maioria das mudanças feitas pelos senadores. O texto original aprovado pela Câmara retira do cálculo da renda familiar, para efeito do recebimento de benefícios sociais, o salário recebido pelo trabalhador no contrato da safra. O Senado, por sua vez, optou por alterar a regulamentação do programa Bolsa Família para prever a reinclusão do beneficiário excluído no caso da média anual de renda da família superar o limite permitido. Para o relator, Evair Vieira de Mello, a mudança não garante a permanência do trabalhador safrista no Bolsa Família.
4: Entendemos que a proposta do Senado Federal, ela não aprimora significativamente a operacionalização do programa Bolsa Família, na medida em que continua a impedir a contratação de safristas, cuja condição, mesmo após a sua contratação, ainda é de vulnerabilidade social em face das peculiaridades inerentes à atividade agropecuária que é sazonal. O contrato de safra desempenha papel essencial para a manutenção da produção agrícola e da pecuária nacional.
16: O projeto que garante a continuidade do pagamento de benefícios sociais como Bolsa Família para o trabalhador que se empregar em atividades ligadas à safra agrícola seguiu para a sanção presidencial e já pode virar lei. Da Rádio Câmara de Brasília, com informações de Antônio Vital, Marcelo Larcher.
5: Agricultura.
3: Tiago de Joaldo, do Republicanos de Sergipe, cobra do governo a conclusão de estudos sobre possível prática de dumping na importação de leite da Argentina e do Paraguai. Ele afirma que a concorrência estaria prejudicando produtores brasileiros e tornando a atividade econômica.

0: um sergipano.
1: Dr. Flávio, do PL, exalta a exposição de produtos do agronegócio do Rio de Janeiro na Câmara, com a participação de produtores da região serrana e do norte fluminense. O parlamentar assinala que a divulgação de produtos regionais amplia mercados e fortalece a agricultura do estado.
0: Dr. Flávio pediu ainda a derrubada do veto presidencial ao projeto que reconhece o Norte e Noroeste Fluminense como região do semiárido. Para o deputado, a medida vai facilitar o acesso ao crédito e ampliar investimentos para os produtores rurais da região.
1: Justiça. Câmara aprova projeto que aumenta a punição para pedófilos quando o crime é cometido pela internet. O repórter Antônio Vital acompanhou a votação.
2: Deputados e deputadas aprovaram um projeto que aumenta penas para crimes relacionados a abusos sexuais de crianças e adolescentes em ambientes digitais, inclusive com o uso de ferramentas de inteligência artificial. A proposta considera a violência sexual de criança ou adolescente qualquer representação de atividade sexual ou nudez que envolva criança ou adolescente real ou fictícia. Isso vai valer para fotografia, vídeo ou imagem digital, mesmo que produzida, manipulada ou gerada com o uso de tecnologias digitais, inclusive inteligência artificial. A proposta também deixa claro no Código Penal que todos os crimes contra a dignidade sexual, como estupro e estupro de vulnerável, também serão caracterizados quando cometidos no ambiente digital. Todos esses crimes passam a ser considerados hediondos, o que significa mais tempo de cumprimento de pena em regime fechado. O projeto também torna crime o simples acesso a conteúdo de pedofilia na internet, ou seja, isso será crime mesmo se a polícia não encontrar arquivos com conteúdo de abusos sexuais ou violência contra crianças e adolescentes armazenados no computador ou na nuvem do acusado. A proposta também aumenta em até um terço a pena para aliciamento de crianças ou adolescentes por meio de inteligência artificial ou filtros capazes de alterar a imagem ou a voz do criminoso para enganar a vítima. O agravamento da pena vai valer também no caso de perfis falsos em plataformas de jogos online, aplicativos de mensagens, salas de bate-papo e redes sociais. Segundo a relatora, a deputada Rogéria Santos, do Republicanos da Bahia, esse dispositivo foi inserido na proposta após o caso de um criminoso no Rio Grande do Sul que vitimou 127 meninas usando perfis falsos criados por inteligência artificial. Além do aumento de penas, o projeto legaliza a infiltração policial em investigações sobre redes de pedofilia na internet, em especial as chamadas rondas virtuais, com possibilidade, inclusive, de requisição de dados de conexão às plataformas sem a necessidade de autorização judicial. Isso poderá ser feito no caso de risco iminente à vida ou integridade física de crianças vítimas de abusos. Para a relatora Rogéria Santos, a proposta moderniza a legislação.
3: A proposição institui medidas modernas de enfrentamento e repressão aos crimes de violência sexual contra crianças e adolescentes no ambiente digital. Ao regulamentar a ronda virtual e os crimes praticados com o uso de inteligência artificial e da utilização de técnicas de mascaramento de endereço de IP, os números, senhoras e senhores, são alarmantes.
2: O texto também cria novo crime no Estatuto da Criança e do Adolescente, com pena de até 6 meses de prisão para quem deixar de comunicar ao Conselho Tutelar, ao Ministério Público ou à polícia casos de abuso sexual pela internet. A proposta garante ainda à criança ou adolescente vítima de violência sexual o direito ao atendimento psicológico e psicossocial especializado no Sistema Único de Saúde, o SUS, e o agressor será obrigado a cobrir todos os custos do tratamento, incluindo ressarcimento ao SUS. Para o deputado Osmar Terra, do PL do Rio Grande do Sul, autor do projeto, a proposta fecha portas que estavam abertas para os criminosos. O projeto, que aumenta apenas para crimes relacionados a abusos sexuais de crianças e adolescentes em ambientes digitais, inclusive com o uso de ferramentas de inteligência artificial, seguiu para análise do Senado. Da Rádio Câmara de Brasília, Antônio Vital.
1: Educação.
0: Lincoln Portela, do PL de Minas Gerais, critica a decisão judicial que condenou um casal do interior de São Paulo por evasão escolar relacionada aos filhos. Ele questiona a medida e argumenta que a família estaria garantindo uma educação domiciliar às crianças.
1: O parlamentar também chama atenção para os índices de evasão escolar no país e defende prioridade no enfrentamento de casos de estudantes sem acesso à educação. Segundo Lincoln Portela, a situação exige foco das autoridades públicas e do sistema de justiça.
4: Segurança Pública.
0: O Luiz Couto, do PT da Paraíba, elogia a atuação da Polícia Federal no enfrentamento às organizações criminosas que se infiltraram no sistema econômico nacional. Ele argumenta que as investigações sobre fraudes

0: financeiras devem prosseguir sem interferências políticas.
1: Luiz Couto salienta que os órgãos de inteligência precisam seguir os rastros documentais de transações suspeitas envolvendo autoridades e empresários citados em CPIs. Na avaliação dele, esse é o caminho para fortalecer a segurança pública e a soberania do Estado brasileiro.
2: Eleições.
0: Câmara aprova mudanças nas regras de prestação de contas de partidos políticos. A repórter Daniele Lessa acompanhou a votação dessa mini-reforma eleitoral.
3: A Câmara dos Deputados aprovou o projeto que altera regras sobre prestação de contas, punições e funcionamento administrativo partidário, modificando diversos pontos da Lei dos Partidos Políticos. Relator da proposta, o deputado Rodrigo Gambale, do Podemos de São Paulo, argumentou que o projeto foi construído a partir das demandas dos líderes partidários, com o objetivo de dar mais segurança jurídica às legendas. Já os deputados contrários ao projeto destacaram que nenhum parlamentar subiu a tribuna para defender a proposta no plenário. O projeto proíbe bloqueios e penhoras automáticas sobre recursos do fundo partidário e do fundo eleitoral, exceto em casos de uso irregular reconhecido pela Justiça Eleitoral, ponto criticado pelo deputado Kim Kataguiri, do Missão de São Paulo.
4: E aqui eu faço um chamo a atenção de todos os partidos que dizem defender o trabalhador. Esse projeto está dizendo o seguinte: se um partido contratar um trabalhador e ele der calote nas verbas trabalhistas, se o partido não pagar o INSS, se o partido não pagar o FGTS, esse partido não poderá ser penhorado.
3: A deputada Adriana Ventura, do Novo de São Paulo, criticou a falta de debate sobre o projeto, que foi divulgado publicamente apenas 30 minutos antes da votação. Ela reconheceu que a proposta simplifica a burocracia, mas classificou como aberração o trecho que suspende processos administrativos e judiciais dos partidos anteriores durante fusões entre legendas.
5: Um partido se alimenta de dinheiro público, se é sustentado com dinheiro público do cidadão brasileiro, faz um monte de irregularidade. Aí, o que que acontece? Tem uma fusão, então tem um partido podre que funde com outro partido, tudo do partido podre não passa para o novo, ele não assume responsabilidade nenhuma. Tudo é suspenso. Isso é grave, gente.
3: Segundo o texto, o novo partido responderá pelas dívidas das legendas anteriores, mas não sofrerá suspensão de recursos do fundo partidário por irregularidades em contas antigas que já foram julgadas. A deputada Fernanda Melchiona, do PSOL do Rio Grande do Sul, pontuou que os cidadãos não têm acesso ao prazo de 15 anos para pagarem suas dívidas, ponto que também está na proposta.
5: Digo mais, o aumento das parcelas em 180 parcelas é 15 anos. Para os partidos pagar. O pobre do povo pega ali no cheque especial, tem que pagar, senão é o juro, não sei o quê. Os partidos vão ter 15 anos, independente do valor.
3: O texto também prevê que, em semestre eleitoral, não poderá haver suspensão de repasses do fundo partidário ou do fundo eleitoral por irregularidades em prestações de contas anteriores. Outra mudança trata da análise das contas partidárias. O texto determina prazo de até 3 anos para julgamento dos processos de prestação de contas pela Justiça Eleitoral. Se esse prazo não for cumprido, o processo poderá ser extinto por prescrição. O projeto ainda cria regras para uso de aplicativos de mensagem por partidos e candidatos. As legendas poderão registrar números oficiais para envio de mensagens a eleitores, e essas contas não poderão ser bloqueadas pelas plataformas sem decisão judicial. A proposta, que foi chamada de mini-reforma eleitoral, vai ser agora analisada pelos senadores. Da Rádio Câmara de Brasília, Daniele Lessa.
2: Direitos Humanos.
1: Charles Fernandes, do PSD da Bahia, registra o Dia Nacional da Luta Antimanicomial, celebrado em 18 de maio. O parlamentar ressalta a importância da mobilização por um modelo de tratamento humanizado, digno e em liberdade para pessoas em sofrimento psíquico.
0: Charles Fernandes lembra que a data também marca os 25 anos da Lei da Reforma Psiquiátrica. O deputado defende o fortalecimento da rede de atenção psicossocial com a ampliação dos CAPs e das residências terapêuticas.
2: Saúde.
1: Otone de Paula, do PSD do Rio de Janeiro, cobra do Executivo Federal o recolhimento de um guia sobre pré-natal distribuído pelo Ministério da Saúde. Ele argumenta que o material descumpre o compromisso do governo de vetar políticas públicas que abordem a interrupção da gravidez.
0: Otone de Paula contesta as diretrizes do documento ao apontar que o texto oficial substitui as palavras mãe e gestante pela expressão pessoas que gestam. Ele reforça sua discordância com a destinação de recursos públicos para informativos que tratam do tema.
1: Segundo denúncia de Marangoni, do Podemos de São Paulo, empresas de auditoria médica estariam negando procedimentos de saúde em larga escala. Ele cita o caso de uma empresa que utiliza algoritmos e planilhas controlados pelos próprios planos de saúde para tomar decisões.
0: Marangoni argumenta que a negativa de cirurgias e tratamentos sem análise médica individualizada desrespeita a lei do ato médico e o código de ética da categoria. O deputado defende uma CPI para investigar as operadoras e cobra a fiscalização mais rigorosa da Agência Nacional de Saúde Suplementar.
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1: As votações de hoje no plenário da Câmara começaram no meio da tarde. A edição de amanhã vai trazer informações sobre a pauta de projetos em discussão ao longo da semana.
0: Termina agora o Jornal Câmara dos Deputados com trabalhos técnicos de Everson Urani e apresentação de José Carlos Andrade e Luciana Vieira. Uma boa noite para você.
1: Uma ótima noite. A Voz do Brasil volta amanhã.
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1: Tá bom, tá bom. Boa noite. Boa noite, Santa Bárbara do Sul e região. Olha aí, pessoal, começando agora aqui na 97.9 FM, mais um sertanejão da Blau. 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
1: Eu sou o Jorge Costa, amigo de vocês, comunicando a partir de agora, assumindo o painel, convidando você, fica ligado e nos ajude a fazer a programação. Hoje, 20 de maio do ano de 2026, né? E brincadeira, hein? As temperaturas aí despencando, 9 graus, minha nossa, tá friozinho, temos aí mais uma noite geladinha na Rainha das Coxilhas, 9 graus a temperatura!
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1: Maravilha, então vamos lá, né, moçada, vamos abrir, tá tudo pronto, vamos abrir o programa. Uma boa noite aí pra você que tá nas ondas do rádio e antes de mais nada, gente... 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
1: É, e daqui a pouquinho eu já tenho agendado, hein? Daqui a pouquinho vamos ter a fala aqui do nosso amigo Rafael Scherer, né? 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Um abraço aí ao Rafael e a todos os amigos aí do posto Cotripau. Obrigado pela companhia e, dito isto, abrindo o nosso programa, Zezé de Camargo e Luciano, copo duplo de solidão. E depois, Nilson e Tony, Circo da Vida, 20 com 6. Uma boa noite pra você!

0: Maravilha, bom demais, hein? Nilson e Tony, Circo da Vida aqui nos Modão da Blau, 20 com 13.
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0: Muito bem, agora nós vamos com a nossa reflexão aqui no programa. Para você que está ligado, dizendo o seguinte: a arte de viver. Você pode ter muitos anos de vida e ser jovem. Muitos se impressionam com a sua idade cronológica, entristecem-se a cada dia do seu aniversário natalício, somando cada ano como se ele fosse um grande inimigo da sua felicidade. Idade cronológica, meu amigo e minha amiga, não é mais importante do que essa juventude espiritual que você pode mostrar a todos os que contemplam o seu sorriso e bondade ou sentem as irradiações da sua vida interior. Portanto, pense sempre que a arte de viver é morrer jovem, o mais tarde que puder. Repito, pense sempre, hein? A arte de viver é morrer jovem, o mais tarde que puder. Vamos lá, vamos em frente. Seguimos os modão, com os modão sertanejos da Blau aqui, já fazendo uma saudação aqui, meu amigo Emir Marques, que tá na sintonia do programa. Boa noite, meu amigo Jorge, é o Emir. Eu queria escutar a música do Amado Batista, Velhas Cartas. Se for atendido, obrigado. Grande abraço, meu amigo. Vamos dar uma secadinha básica hoje neles. Vamos lá, Emir, te ajudo, hein? Tamo junto. Grande, Emir. Valeu, meu amigo. John também tá com a gente aqui. Boa noite, meu amigo Jorge. Partiu abrir os cadernos, hein? E tomar aquele vinho, né? Pra esquentar, né, John? Maravilha. Toca pra mim aí, Lourenço Lorival, A Cruz Que Carrego. Abraço, já vai estar rodando, John. Vamos que vamos, 20 com 17 agora!

0: Lourenço e Lorival, hein? Lourenço e Lorival, a cruz que eu carrego dos cadernos aí do John. Um abraço mais uma vez. 20 com 24 agora e a gente faz um intervalo. É rapidão e voltamos já com a sequência do programa.
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0: Voltamos diretamente aqui dos nossos estúdios na Coronel Vitor do Moncel 1756, com as mais belas canções sertanejas aqui na 97.9 FM, né? Como acontece de segunda a sexta-feira nesse horário, né? A partir das 20, a gente está aqui dele que dele, né? Bombando aí com os sucessos da música sertaneja e sempre super bem acompanhado aqui dos nossos patrocinadores do programa, a recicladora Doneda de Luiz Carlos Doneda, a Moto Esporte do Chico Orsolim, a Casa de Carnes RBA e a Faiden Funilaria. Meu amigo Felipe, na sintonia. Boa noite, Felipe.
1: Boa noite, Jorge Costa. Aqui é o Felipe Lopes. Eu peço a música sertaneja aí, Camas Separadas, com Léo Magalhães.

0: Léo Magalhães, cama separada dos cadernos do Felipe. Bora pro intervalo e voltamos já.
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0: olha que doideira. Vamos nessa moçada aqui, tá bom demais. Retornando aqui com a sequência dos Modão Sertanejo da Blau, hein? 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
0: Muito bem, e agora é o seguinte, hein? Agora pra você que tá ligado, tem informação aqui na 97.9 FM. Rosângela Moro aciona PGE e acusa Lula de pedir votos para Tebet e Marina em evento oficial. Deputada afirma que declaração feita pelo presidente nessa terça configurou pedido explícito de voto, lei veda campanha antecipada. Presidente do PL nega prazo para definir o futuro de Flávio e fala em reação nas pesquisas. Valdemar Costa Neto disse que aliados distorceram sua fala após senador revelar envolvimento com Vorka. 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
0: Na Rainha das Rugilhas, agora 20h47, meu amigo Jair B. de Lima, na sintonia. Boa noite, Jair.
4: Boa noite, meu amigo Jorge Costa. Gostaria de te pedir uma música do Sidney Lima, Calendário da Saudade. E daí gostaria que tu rodasse pra mim a música Não Vai Embora, com Miguel e Malinha. Daí, se for atendido, te agradeço, meu amigo. E desejo uma ótima noite pra você e a tua família aí. Um abração, meu amigo Jorge.
0: Valeu, grande abraço, meu amigo Jair Pente Lima, na sintonia do programa. O Velho do Rio também tá com a gente, hein? O Velho do Rio também tá no volume 12 aí, ó. Boa noite, Jorge. Paiozinho e Zé Tapera, Recanto dos Boêmios. Essa aqui eu ofereço para todos os elementos aí que estão de plantão. Valeu, Velho do Rio, aquele abraço!
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0: E tenho aqui também, eu recebi a ligação aqui da minha amiga C, na sintonia do programa. Ela... Ai, deixa eu registrar aqui também, né? Ela pede uma moda aqui, tá abrindo os cadernos e também tá deixando um abração aí pra Yolanda, pra minha esposa Yolanda, né? E pela passagem do aniversário aí que transcorreu agora no mês de maio, né? Então, pode deixar, C. Muito obrigado e será transmitido. Já tô transmitindo aqui, vou transmitir pessoalmente, tá? Obrigado mesmo aí. A C deixando um abraço aí pra Yolanda, então, pela passagem do seu aniversário aí que transcorreu no dia 16, né? Agora do mês de maio. Valeu, minha amiga, grande abraço. E ela pede a música do Renan Júnior, Madrugada Gelada!

0: Sidney Lima, calendário da saudade aqui nos Modão da Blau, né? Aqui na rádio que você gosta, que levanta o astral, que manda a tristeza embora. São 20 horas e 56 minutos. Olha aqui, temos mais um B de Lima aqui na sintonia, hein? Que maravilha! Ele, nosso grande amigo Camaradão. Boa noite, camarada!
1: Boa noite, Jorge Costa. Eu boto a música aí, viola caipira aí, ó. Bota... Não, roda aí pra nós aí, Jorge. Tá bom? Só modão, hein? Você me enrola do fogo aí na Morada do Sol, aí na casa do meu genro aí, Marco Rodrigues. Tá bom, Jorge? Estamos aguardando aí. Por gentileza, tá na escuta? Câmbio.
0: Beleza, maravilha, pessoal. Abração aí, o pessoal que tá aí na, no Marcos, né? Show de bola, hein, camarada? Barbaridade, tu tá mexendo com as brasas aí, o fogão, a lenha tá esbrufando, que maravilha, che.
1: E tem me enrola do fogo aí, né? Não dá pra se aproximar. O gaúcho diz que não tem fogo, não é gaúcho, né?
2: Tem brasa.
1: É, tem que ser brasa. Não, nó de pinho, Jorge Costa.
0: Meio bobo, né,
1: João? Tem amanhã namorado do sol aí, Jorge Costa.
0: Beleza, meu amigo, baita abraço. E aí é o seguinte, hein? Gente, eu vou ficar devendo umas modas aí pra amanhã, né? Porque agora eu vou ter que fechar o programa aqui. 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Vamos que vamos, hein? E finalizamos aqui mais um modão, um sertanejão da Blau, né? E eu tô fazendo isso porque agora tem, vamos para as emoções do futebol, né? Tem Grêmio e Palestino aí, né? E aí você vai conferir as emoções aqui pela 97 e também pela Rádio Grenal, tá bom? Vamos para as emoções do futebol. Então, muito obrigado pelo carinho da audiência, pelo apoio de sempre, né? Muito obrigado mesmo de coração. É, uma boa noite, fica bem, fica na paz, fica na bênção de Deus. Um abraço carinhoso e até amanhã!
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0: foi capitão do Grêmio quando ele foi campeão brasileiro em 81. Era ele o capitão.
1: Ah, era ele?
0: Era ele o capitão do time.
1: Pois é,
2: né? Lembra naquela época, PC, não existia essa orientação do apenas o capitão, né? Isso aí que mudou, do árbitro não deixar se aproximar, né?
1: É, é verdade. Naquela época o capitão chegava mais, né? Quer dizer, se tivesse outro, eu ia chegar igual. Diga.
2: Tem que respeitar o capitão, nós respeitamos.
1: É verdade.
3: Terminou
1: é verdade.
3: Pela Libertadores, primeiro jogo da noite do Uruguai, Nacional e Universidade do Peru empataram por 0-0. Também finais dos três jogos da sete da Sul-Americana. O Santos tomou empate em casa do São Lorenzo, venceu por 2-0, cedeu empate 2-2. Boston River 3, O'Higgins 2. E o Vasco tomou virada também no Paraguai, 3-1, perdeu para o Olímpia.
1: Muito bem, vai começar o jogo. Prepara o teu coração para as coisas que eu vou contar. Eita, o árbitro! Começa o jogo na Arena Tricolor. Grêmio e Palestino já estão jogando e buscando a emoção maior do futebol, o gol. O gol é um momento sublime, a paixão e a esperança de um povo. O time do Palestino teve a posse de bola, saiu jogando errado. Lateral para o time do Grêmio, cobrado aqui pelo setor de direita com o Cristiano Pavon. Mete na frente para o Bright White, foi puxado pelo Volco. O jogo está parado, a falta está marcada, é falta para o Grêmio. Nos primeiros movimentos, 30 segundos de bola em jogo. O jogo já está parado, tem falta marcada, Uber.
4: Arremesso manual de Cristiano Pavon para Bright White no corredor central, ainda no campo de defesa. Ele foi puxado pelo camisa de número 3, o Rocco. Falta assinalada, falta já cobrada, vindo tricolor.
1: 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Olha o enamorado pela ponta direita, partiu contra a marcação do Rocco. Toma ali a frente, rouba ali a bola, pega em outra bola, sai jogando curtinho, sobra de bola do time tricolor, desce para o campo de ataque, abre luta contra a marcação, o Léo Pérez, sobra de bola, é do Grêmio, Luiz Eduardo recebe de larga distância, começa tudo de novo a partir do campo de defesa, entregando para o goleiro Everton, que sai para o jogo. 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Luiz Eduardo com passo aberto na direita, entregando a bola para o enamorado, ela porém foi enforcada, o enamorado deu na orelha da bola, a sobra de bola vai ficando no lado esquerdo para o Jason Leon, de larga distância recua para o goleiro Pérez, que descarrega de perna esquerda para metade do campo, a bola sobe, desce, aparece, chega torneando de cabeça ali o jogador da equipe tricolor, Noriega, a sobra de bola fica na ponta direita, tenta uma caneta sobre a marcação ali o enamorado, fecha a porta bem postado no setor de retaguarda, o Fernandes toca a bola para a linha de lado, último toque é tricolor, arbitragem paralisa e amara e marca o manual favorável à equipe do Palestino aqui pelo setor esquerdo na saída do campo de defesa, com as esquadrias de PVC da base, o barulho 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Ou vem a Granal e o Palestino desce para o campo de ataque. Salgado faz a finta, limpa a jogada, entrega a bola para Galegos, tenta evoluir para o campo de ataque, rasga por baixo, Léo Pérez partiu sobre a marcação, sofreu a carga, sentiu, ficou estatelado ali na cabeça do círculo central do campo, é falta nele, falta para o Grêmio, passa limpo, Ober.
4: Rony Fernandes ia dominando a bola, acabou adiantando demais, Léo Pérez chegou batendo a carteira do camisa de número 9 da equipe do Palestino, centroavante, e sem conseguir acertar a bola, Rony Fernandes tentou um novo desarme, acabou acertando o jogador da equipe do Grêmio e tomou o cartão amarelo. Rony Fernandes, cartão amarelo para Óticas Diniz. 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
1: 3 minutos são decorridos do primeiro tempo, tempo primeiro de jogo. 0 para lá, 0 para cá. 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O Grêmio desce para o campo de ataque, a bola na ponta esquerda. Mac meteu para Muso, recebeu, dominou, partiu para cima da marca. Marcação no overlap, junta a linha de fundo pro Mac, entortou o marcador, 1 para lá, 2 para cá, meteu na roda no interior da grande área, tirou a zaga, chega, Noriega, abasteceu, Cristiano Pavão, clareou, vislumbrou, bateu, o goleiro espalmou, ela sobe pro gol, tá lá! Bright White, gol! Do Grêmio, do Grêmio, do Grêmio, do Grêmio! Na paulada de fora da área, um peixinho foi uma traíra que pescou agora o Pérez, e a bola vai morrer no fundo da rede. Bright White, ele não é traíra, ele é matador, ele é goleador, ele